0: sobre o Super Sequência do Forró da Melhor, especial com a saudosa Rita de Cássia. Olha, a Rita de Cássia que nos deixou recentemente, exatamente aí aos 49 anos de idade. A Rita nos deixou no dia 4 de janeiro de 2023. Agora tem um intervalo que é rapidinho, daqui a pouquinho tem Momento da Seresta. Continue ligados aqui na rádio.
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2: 9:18.
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2: Nove e 19.
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0: Tá na hora, hein? Do Momento da Seresta, aqui no Forró da Melhor, abrindo o Momento da Seresta de hoje com Sil Farley e a música Body Splash.

0: Esse é o Tairone, aqui no Forró da Melhor, fechando o nosso momento da seresta. Claro, você pode pedir a sua seresta também no site pedidomusical.com.br. Você ouviu a música por telefone com Tairone para fechar o momento da seresta desse final de semana, que arrebentou, hein? Tava bom demais, eu curti demais. Espero que você tenha curtido aí também. Agora tem aquele intervalinho que é bem pequenininho. Daqui a pouquinho a gente volta com mais forró para você curtir. Ainda hoje tem o Baú do Forró.
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2: 9:36. 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
2: 9:38.
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2: Roda melhor de volta, sacudindo o seu final de semana. Na minha apresentação, Hermes Dias, o Zé Venâncio, sempre por aqui também. De vez em quando tem alguns imprevistos, mas sempre que possível, o Zé tá por aqui, né, Zé?
6: De vez em quando acontece umas coisas engraçadas. Hoje mesmo eu tava vindo aqui pra Raida, aí tinha uma senhorinha, eu vim de ônibus, peguei o ônibus, o busão passou lá de frente de casa, tinha uma senhorinha, eu falei, eu vou sentar aqui de junto dela. Quando eu fui sentar, ela falou, ô, meu compadre, cuidado com os ovos.
3: Sim.
6: Eu levantei assim, me assustado, olhei pra ela, ela tornou a falar, cuidado com os ovos. Aí eu fui, olhei no banco que eu ia sentar, tinha um patoquinho, um pacotinho assim embrulhado. Eu fui e falei pra ela, ô, dona, me desculpa, não sabia que tinha ovo aí dentro, não. Ela falou, pois é, não é ovo, não. Dentro dessa sacolinha tem é prego.

No forró da melhor, Pedrinho Pegação com Raiz Saia Rodada, estilo Capa Louca, fechando mais uma sequência de forró. Agora tem um intervalo, daqui a pouquinho na sequência tem o nosso Baú do Forró. Continue ligados aqui, já já a gente

0: 9:54.
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0: 9:54. 9:54.
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Sejam todos muito bem-vindos! Fique super à vontade, porque a partir de agora o Conexão Total tá no ar. Comigo, Gil Godoy, a locutora mais maluquete do seu rádio, conectando você às melhores músicas. E você, tá afim de conferir as melhores músicas? Então chega mais aí. Fique super à vontade nesse inicinho de finalzaço de semana. Por aqui a gente manda o play. Você pode e deve participar enviando mensagem no pedidomusical.com.br ou diretamente pra mim. Sim, diretamente pra essa locutora no meu Instagram, @JuGodoyLocutora. Por lá você pode mandar mensagem pra mim no meu direct. Eu respondo a geral, viu? Pode pedir o seu som. Eu encaminho o seu pedido musical para o programador e ele que decide quando que o seu som vai rolar, tá bom? E também, claro, você pode conferir os meus vídeos, minhas postagens, minhas peripécias que eu apronto. Bora começar? Conexão Total tá no ar.

0: Fechando assim já o primeiro bloco do Conexão Total. Muito obrigada pelo carinho da sua audiência. Você que tá com a gente pelo site e também pelo aplicativo. Já baixou o seu, né? Não dormiu no ponto. Foi esperto. Daqui a pouquinho eu tô de volta com mais Conexão. Não saia daí.
1: 10 e 9. 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
0: 10 e 12.

A gente adora um cineminha, adora um momento pipoquinha. E hoje eu vou trazer pra você aqui opções de filmes pra você conferir. Cara, eu tenho que falar desse filme porque tem dado muito o que falar. Infelizmente, eu ainda não assisti. Ai, começo com você com esse filmaço, A Morte de Robin Hood. Oh, meu Deus do céu, viu? Aventura, ação, suspense, 2 horas e 2 minutos de sofrimento. No elenco de peso está ele, Hugh Jackman, o próprio cara, nosso eterno Wolverine, Jodie Comer e também Bill Skarsgård. Ah, na trama, Robin Hood luta mentalmente com seu passado marcado por crimes e assassinatos. Ai, meu Deus, esse filme tem dado o que falar. Você não pode perder. Pra você que é fã do cara e pra você que ama um bom cinema, chama aquela pessoa especial, aquela companhia ou aquela amiga louca e leva ela com você pra assistir esse filmaço, tá? Já pra você que ficou devendo, né, o cineminha, o passeio no shopping, né, alguma coisa especial para os sobrinhos, para os afilhados e filhos, Patrulha Canina, uma aventura Dino, em torno de 1h28 de animação, aventura e comédia. O navio da Patrulha Canina é arrastado até uma ilha desconhecida após uma forte tempestade. Lá eles conhecem o filhote de dinossauro Rex, que conhece o local como ninguém. No entanto, o imprevisto acontece e eles terão que correr contra o tempo para salvar a ilha das maldades de Hundinger. Ei, meu Deus do céu. Filminho bonitinho para a criançada ficar feliz. É, bora levar eles, tá? Ficou devendo, tem que pagar, tá? Pra fechar mais uma animação, Manual do Herói. Em torno de 1h43. Um jovem adolescente tem sua vida transformada após um assalto e na volta pro trabalho o faz descobrir um livro milenar que dá poderes especiais para quem desvenda seu idioma misterioso. Adorei esse momento cinema, esse momento pipoca por aqui, o que está em cartaz. E você curtiu? Então aproveita e se joga, viu? Para o cineminha mais perto de você, compre a pipoca e aproveite. Por aqui a gente segue com a nossa programação normal do Conexão Total.

Mais um bloco do Conexão Total. Se liga, piscou, o programa acabou, hein? Então aproveita pra você mandar a sua mensagem. Tá perdendo tempo, o Caio já mandou. Beijo, Caio! Valeu pela sua participação. Bom início de finalzaço de semana.

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2: 10:26.
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4: Adoramos essa novelinha, esse din-dom-dom-dom-dom da abertura. O que vem por aí, gente? A nobreza do amor. Omar e Alica se beijam. Entenda o que vai acontecer ainda essa semana, viu? A aproximação acontecerá enquanto Omar experimenta uma camisa sob medida feita por Tereza, Ana Cecília Costa e Alica. Durante o ajuste das peças, a conversa viajará até a rivalidade histórica entre turcos e libaneses por causa do armazém dos Kuri. Sensível, a princesa lamentará o preconceito sofrido pelo amigo e comentará sobre a amizade com Salma. É, gente, é o que vem por aí, tá? Se segure na poltrona. Aproveitando a licença de Tereza, que sairá da sala para buscar mais alfinetes, Omar usará o tema para jogar seu charme e encurtar a distância. Quem sabe quando sua amiga conhecer melhor o noivo, se aproxime dele, se apaixone por ele. Provocará o rapaz, incluindo o rosto e ficando a milímetros dos lábios da nobre. A Lica, claro, vai ficar paralisada, né, gente? Sem reação nenhuma. Pensa só, né? Que situação. Rapidamente, Omar se afastará e a Alica tentará disfarçar o constrangimento interno, puxando o assunto sobre a encomenda da cliente para não transparecer o susto que acabou de levar. Ei, meu Deus do céu, a gente torce por esses dois, né? Mas a vida de Alica seguiu no Brasil. Ela nem imaginava que Omar ainda estivesse vivo. Ai, meu Deus do céu, né? Agora que ela sabe que eles já estão juntos novamente, de certa forma. E você, shippa esse casal? Hã? Gostou do que vem por aí na sua novelinha predileta, Nobreza do Amor? E vai gostar ainda mais do que vem por aqui de música.
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Natal. Continua por aqui arrepiando seu inicinho de finalzaço de semana com música boa, com aquela playlist de sucesso, de responsa que eu sei que você gosta de ouvir, que não pode faltar de jeito nenhum na resenha, né? Com os amigos, na churrascada, no encontro com a galera. Inclusive

0: 10h44.
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0: 10h44.

Gurga, Bichos Escrotos em versão funk. Paulo Miklos opina sobre gravação de Anitta que viralizou entre jovens. A regravação de Bichos Escrotos, lembra daquela? Bichos Escrotos saiam dos esgotos, lembra dessa? Em ritmo de funk na voz de Anitta, pegou o público jovem de surpresa e tomou conta das redes sociais. Parte da trilha do filme Corrida dos Bichos, Prime Video, a nova versão do clássico de 1986 do Titãs, gerou memes, debates sobre a letra e recebeu a aprovação de Paulo Miklos, voz da gravação original. Bom, a transição da sonoridade pesada dos anos 80 para as batidas urbanas do Tropkillers recebeu aprovação direta do cantor. Segundo Miklos, o tom sarcástico presente na composição se manteve preservado na interpretação da artista pop. Adorei a versão da Anitta com Tropkillers para Bichos Escrotos. Sempre foi uma música muito divertida, ao mesmo tempo que um questionamento ao paladar refinado do homem civilizado. Anitta cantou com essa ironia fina e deu o recado, destacou o músico. E você já ouviu? Não! Trate de ouvir, inserir aqui na programação, quem sabe pra gente ouvir, né? Ver o que rolou, como é que ficou esse lance de rock na versão funk. É, gente, as pessoas, né? Às vezes ou elas destroem a música ou elas refazem, fazem com que ela reviva novamente, né? Com muito mais potência. Vamos ver o que deu.

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2: 10:59, 99.1, Pombal FM.
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2: 11-2.
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10: Abusada da J-Lo, né? Que eu vou te dizer, essa mulher, gente, meu Deus do céu, viu? É um cutucão, né? No pneu das que, né? Estão um pouquinho acima do peso. Estão lutando todos os dias pra emagrecer, nem que seja 100 gramas. Jennifer Lopez exibiu suas curvas ao posar de lingerie para uma sequência de cliques que ela compartilhou na última segunda-feira em seu Instagram. Artista de 57 anos, que cá entre nós parece que tem uns 32. Sério, cara, de verdade, viu? Apareceu glamurosa, mas sem editor de imagens, imprimindo sua beleza natural com um estilo retrô, deixando a gente com coelho no cotovelo de inveja, não é mesmo? É, meu velho, é um tapa na cara da sociedade essa mulher. Bom, a temporada de Leão continua, disse ela, que ganhou uma série de elogios como que corpão, maravilhosa, como vinho, musa inspiradora e perfeita. Anjo Godoy, não entra não, minha filha, não entra na academia não, viu? Que senão, minha filha, é só ladeira abaixo. Recentemente, J-Lo falou sobre como se prepara para as cenas em que precisa usar biquíni. Ela costuma fazer exercícios e se alimentar de forma saudável para ficar com uma imagem mais bonita. Você sabe que vai aparecer na tela. Tem que estar preparada na academia e se alimentando corretamente. Trata-se de comer de forma saudável, comer as coisas certas, fazer exercício e ser consistente. Eu não faço nada disso. Eu não como saudável, eu não como as coisas certas. Mas que entre nós, pelo menos, eu não consumo açúcar, né? Tudo meu é com adoçante, que é por conta da pré-diabetes, né? Então tem toda uma questão. Não sou de comer pão de manhã, não é mesmo? Não como doce e tal. Então é mais ou menos regrada. Podemos dizer que é um pouco regrada a produção saudável, até que não, né? Mas, enfim, exercício, só se for exercício com o Miguel, porque eu faço. faço todos os dias para casa, como eu fiz todo santo dia exercício para mais, ou escola que tem para casa, meu Deus. Bom, e ser consistente, acho que eu sou um pouco consistente, né? Né? Pra eu bater no meu braço aqui no músculo do tchauzinho, não tá muito consistente, não. Digo isso o tempo todo, disse ela ao Extra TV. Gil Godoy falando de si próprio, sendo que a notícia é sobre a J-Lo. Então, bora se cuidar, tão quanto a J-Lo tem se cuidado, viu? Ei, meu Deus do céu, inveja branca que é bobagem. Conexão total, continua em volume máximo.

0: Primeiro bloco do Conexão Total, jogando tudo pra cima aqui nesse vicinho de finalzaço de semana, espantando a preguiça e o rabu.
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1: 11:18.

7, gente, eu não aguento, eu tenho que falar, gente, eu sou humano, sou humana, né? Então não tem jeito, cara, me desculpa que é carro e eu falo mesmo. Virgínia Fonseca, de 27 anos, está prestes a reinar pela segunda vez à frente da bateria da Grande Rio no Carnaval 2027. Gente, eu posso essa mulher nem ia, porque ela foi criticada nesse ano, ela vai de novo. A influenciadora que já está abrindo sua agenda do fim de ano para acompanhar ensaios e programações da Escola de Duque de Caxias, apontou qual o seu maior arrependimento na estreia pela agremiação. Pra mim, o arrependimento era ter ido. Ter aceito, não foi isso não? Em bate-papo com a Ken, ela afirmou que não foi a tradicional noite dos enredos da Liesa por conta das previsões de ventanias causadas pelo ciclone bomba que ameaçou a cidade maravilhosa na semana passada. Os pilotos disseram que era melhor não ir, mas estou super ansiosa como sempre e vamos ver. Ao refletir sobre os erros cometidos em sua primeira vez na Sapucaí, já que não tinha experiência prévia com o samba antes de ser coroada como sucesso, como sucessora de Paola Oliveira, apontou: com certeza foi o costeiro, foi muito pesado, ainda mais pra mim que nunca tinha desfilado. Acho que esse foi o maior erro, o costeiro. O costeiro foi o maior erro? Eu acho que não. O adereço citado por Virgínia foi criado pelo estilista Rodolfo Rodrigo e pesava aproximadamente 12 quilos.

0: autódromo, não. Acho melhor não arriscar. Deixa eu me calar por aqui, senão vai dar ruim, né? Vai dar ruim. Conexão Total segue que segue.
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Esse é o Conexão Total, te fazendo companhia enquanto você tá aí tomando essa água que o passarinho não bebe, ó, vai devagar com a dor que o santo é de barro. Ou pra você que tá se hidratando, né, bebendo aquela aguinha boa, bom início de finalzaço de semana, se cuide. Eu já volto, tá?

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3: Onze trinta e seis.
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5: Dando sequência por aqui na nossa programação, falando agora da Pri. Priscila anuncia álbum visual independente. Eco. Pois é, a Priscila tá maravilhosa. Ex-Alcântara, lembra dela? Álbum novo da Priscila Caminho. A cantora anunciou o lançamento de Eco para a próxima quinta, dia 13, e revelou se tratar de álbum visual. Um teaser está disponível nas redes sociais. É a bonitinha da Priscila. Lembra dela do Yudi? Eu encarnei muitos corpos. Eu me manifesto em várias formas. Eu sou o som que ninguém vê, mas que chega até onde ninguém pode chegar. Eu sou viva, indomável, é o vento que me conduz. Eu sou a voz, eu sou o vento, a cantora diz no teaser. Esse será o primeiro álbum independente da Priscila após o fim de seu contrato com a Sony Music, gravada com a qual lançou quatro álbuns, né? Dois gospel e dois seculares. Ela assinou com a distribuidora Stream Music em maio para a nova fase. Então, pra você que lembrava da Pri só mesmo com música gospel, lembrou de quem eu tô falando agora? Pois é, ela tá com tudo em músicas do mundo, como dizem por aí. Claro, tá todo mundo ansioso pra conferir essa novidade que vai sair em breve do forninho. E claro, assim que sair, a gente te conta aqui no nosso programa, porque a gente te conta sobre tudo. Gosto que você fica super bem antenado e informado. Bora dar um tapa nesse volume, dar um tapa nesse visu, dar um tapa nesse cabelo, né, amiga sua louca? Dá seu jeito, que o fim de semana já tá começando. E por aqui a gente continua mandando a playlist pra você.

programa, adoro a programação. Valeu demais, viu, Mi? Muito obrigada pelo carinho da sua audiência, pela mensagem, pelo elogio aqui da minha voz. Ai, pelo menos a rinite ainda não atacou, né? Porque o tempo tá bem doido. Mas muito obrigada pela sua participação, Mi. Tá ligadinha com o Gil nas Minas Gerais. Você é sempre um povo bacana em Minas Gerais ouvindo a gente. Meu, muito obrigada. Fica aí, gata, que eu volto já, viu?

0: 11:50.
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0: 11:51.

Seus veículos vão desde uma caminhonete de 1978, avaliada em 325 mil, que ela ganhou durante o Festival de Barretos do ano passado, né? E um Porsche Pink de 775 mil. Somando tudo, a frota de quatro carros custam mais de 2 milhões. É muita coisa, viu? Bom, falando em Barretos, Ana Castela vai repetir a dose e se apresentará na 71ª Festa do Peão de Boiadeiro de Barretos na próxima sexta, dia 21 de agosto, na semana que vem. Tá poderosa, né, gente? Tá toda poderosa. Vai comprar mais um carrinho, né? Sei lá. Confira aí nas redes sociais os carangos da boiadeira. Ah, gente, né? Quem tem dinheiro demais e não sabe o que fazer, vai fazendo isso daí. Eu acho que se eu tiver dinheiro demais, eu não vou comentar, porque eu já falei isso aqui e já levei sapatada, né, gente? É um direito dela comprar o que ela quiser. Mas se eu tivesse dinheiro demais, ganhasse, né, cada cachê aí, 500 mil, 800 mil cada cachê. Ah, gente, eu ia ajudar, era muitos hospitais. Ai, eu ia ajudar muitas pessoas que precisam, porque só mesmo quem já passou por situações assim com familiares dentro de hospitais, é muito triste o que os pacientes passam, e não só os pacientes, né? Porque quem acompanha também esses pacientes sofre junto, adoece junto e às vezes dorme em cadeiras, às vezes cadeira que não tem nem encosto atrás para você poder dormir, nem que seja sentado, sabe? Passa por cada situação, hospitais que estão aí totalmente sucateados, sabe? Enfim, eu ia ajudar, era muitos hospitais, sabe? Sinceramente, pronto, falei, quem realmente precisa. Ah, acho que eu não ia ficar comprando essas coisas, não. Gente, opinião minha, tá? De Ju Godoy, beleza? Opinião de Ju Godoy, demais.

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segue que segue, mas acabou. Acabou! Chegamos aos momentos finais do Conexão Total, agradecendo demais a sua companhia, viu? Espero que você tenha curtido a programação de hoje, tenha entrado nos embalos do finalzaço de semana com a melhor programação do seu rádio. Pra você que tá ouvindo a gente na estrada, você que tava na praia, você que tá fazendo a caminhada, bom finalzaço de semana pra você, se cuide, não seja o mala bebendo todas da vez e ficando lá mal, viu? Se for beber, não

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0: Meia-noite e oito.
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0: 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Meia-noite e 10.
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0: mesmo. Um beijo no seu coração, muita paz, muita luz e muita alegria. Então vem comigo que está começando o nosso Vitrine Musical, aonde você vai conferir só música lindona. Eu sou o Junior Pinheiro e você vai lá no nosso site pedidomusical.com.br. Começando muito bem com Charles André, solteiro sim, sozinho nunca.
1: Que honra! Aqui no meu projeto lá do C, Charles, receber. Emanuel Gamadinho!
2: Muito obrigado pelo convite, meu irmão. Vambora!
1: Vamos nessa!

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3: Agora, 12:15.

0: tarde aqui na nossa programação. Ó, beijão no coração. Muita paz, luz e alegria. Obrigado pelo seu carinho. Muito obrigado pela sua audiência. Continue com a gente, hein? Mandando aquele alusão bem especial. Ó, vamos fazer o seguinte. Vamos dar uma paradinha rápida aqui na nossa rádio. Daqui a pouquinho eu tô de volta. E eu espero você por aqui. Não sai daí.
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3: Meia-noite e 24.
0: Opa! E daí? Como é que você está? Tudo bem?

0: Pode confiar.
1: Ah, aqui na nossa programação é bom demais. Sucesso aqui na nossa rádio, hein? Como eu fico feliz em estar aqui juntinho com vocês, hein? Obrigado mesmo pelo seu carinho, muito obrigado pela sua audiência, hein? Continuem com a gente mandando aquela noção. Bom, a gente vai fazer o seguinte, ó,

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2: Meia-noite e 39.
3: Opa! E aí, tudo bem? Beijo no seu coração, hein? Eu sou o Júnior Pinheiro, tô felizão de estar aqui juntinho com vocês. Obrigado pelo seu carinho, muito obrigado pela sua audiência. Vem comigo com o último bloco.
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3: 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Música.

Brasilzão, príncipe. Valeu, gente. Obrigado pelo seu carinho, hein? Obrigado pela sua audiência. Fiquem todos com Deus. A gente se encontra semana que vem com muito mais sucesso, hein? Beijo, até lá. Tchau, tchau.

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3: Meia-noite e 57.
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1: 1:22.
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7: 1:34.

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3: 2 e 1.
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0: 2:16. 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
2: 2:29.
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3: 2:45.
4: Ao top de 5 segundos.
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Morada de Plantão, vem comigo, está no ar mais uma edição do nosso Domingão Sertanejo. Mais uma vez, uma satisfação receber você por aqui, pra gente curtir grandes sucessos, grandes relíquias da nossa música caipira, da nossa música sertaneja. Eu sou o André Viola e a gente abre o Domingão Sertanejo com Cristiane Ralph no mesmo olhar. Na sequência, você vai curtir Zezé de Camargo e Luciano sem medo de ser feliz e Mato Grosso e Matias. Vamos nessa!

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0: Jean e Giovanni, Amor Clandestino. Esse é o Domingão Sertanejo que volta já já, trazendo Dino Franco e Moraí, muito mais sucesso pra você.
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6: 3 e 3. 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
1: Já tô de volta aqui com o nosso Domingão Sertanejo, já preparando aquela sequência pra você, hein? Tem Luiz Maza e Luciano, Que Amor Não Sei, Eduardo Costa com Ralph, Vontade de

0: olha, pode dizer o que quiser, mas nessa época, e Bruno Marrone era diferenciado mesmo, né? Apenas um sorriso. Depois do intervalo, eu volto trazendo mais sucesso de Paulo e Paulino e muito mais aqui no Domingão Sertanejo.
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1: Do jeito que o povo gosta. Já tô de volta aqui com o nosso Domingão Sertanejo. E olha, você vai curtir agora comigo, Chitãozinho e Chororó. Deixei de ser cowboy por ela. De Paulo e Paulino, só felicidade. E a gente abre com os meus amigos lá de Ituiutaba.

0: Caipira de Fato. Essa belíssima poesia, né, de Adalto Santos. João Carreiro e Capataz aqui no Domingão Sertanejo. Depois do intervalo tem mais. Já já tem Daniel e muito mais sucesso pra você matar saudades comigo.
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4: 3:32.
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1: Vamos que vamos aqui com o nosso Domingão Sertanejo. Olha, sempre preparando aqui o nosso Domingão do jeito que você gosta. César e Paulinho Canoeiro, neinando em cada coração uma saudade. E a gente abre com o Daniel para falar a verdade.

0: Leandro e Leonardo, um sonhador, matando saudades aqui no Domingão Sertanejo, depois do intervalo Ataíde, Alexandre e muito mais. Fica ligado comigo.
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3: 3:49. 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
1: Deixa comigo, já tô de volta aqui com o nosso Domingão Sertanejo, agradecendo sempre o carinho da sua audiência, onde quer que você esteja, seja sempre bem-vindo por aqui. Nessa sequência agora tem Cleiton e Camargo na Hora de Amar, Guilherme e Santiago jogado na rua e a gente abre com Ataíde Alexandre, Quando o Amor é Pra

0: a todos os irmãos caminhoneiros do Brasil, amante da estrada, milionário e José Rico, aqui no Domingão Sertanejo, depois do intervalo, Almir Sater e muito mais. Continue ligado comigo.
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3: 4 e 4, o seu Domingão Sertanejo já está de volta.

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1: E assim a gente segue o barco aqui, tocando só moda boa pra você. Você vai curtir agora comigo Enio Lima e Gustavo Neto, Amor em Segredo, Luiz Goiano e Gercel da Viola, com um pupurri de Guarânia. E a gente abre com Almissa, um violeiro toca.

0: 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E o que que você acha? 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Pois é. Tião, Carreiro e Pardinho, aqui no nosso Domingão Sertanejo. Depois do intervalo eu volto com João Paulo e Daniel e muito mais.
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6: Quatro e 22.
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1: É assim que eu gosto, junto com você e aqui no nosso Domingão Sertanejo, só matando saudades com aquelas relíquias. Olha, eu tenho certeza que tem música aí que você tem tempo que não ouve, né? Mas aqui comigo é sempre sucesso. Nessa sequência tem Ronaldo, Viola e João Carvalho, Rodeio Brasileiro, João Paulo e Daniel, Desejo de Amar, e a gente começa com Edson e Hudson. Esse

festa maravilhosa vai chegando ao fim. 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

0: No destaque da moda de viola, Cacique Pajé, Resto de Comida. A moda de viola é um ritmo da música caipira, né? E muita gente fala assim, ah, eu gosto de moda de viola. Tá certo, a gente fala de coração, mas a gente tem que falar que a gente gosta da música sertaneja raiz, da música caipira, né? E dentro da música caipira existem aí vários ritmos e a moda de viola é sempre uma história, né? Bonita, uma história triste, mas sempre bem contada e no dueto com a voz e a viola. Depois do intervalo, tem mais sucesso aqui no nosso Domingão Sertanejo.
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tenho certeza, hein? Felipe Falcão e Eu Sem Ninguém. Aquele vozeirão do Falcão, né? E que saudade desse caboclo, viu? Lucas Reis e Tássio, Pra Te Amar de Uma Vez. E a gente começa com Chico Rei e Paraná, Amor Rebelde.

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0: Sérgio Reis, o nosso querido Sérgio, Rio de Lágrimas.
1: Dá licença, minha gente, desculpe a pouca demora. A prosa tá muito boa, mas tenho que ir embora.
0: O Domingão Sertanejo tá chegando ao final, mais uma vez agradecido pelo carinho da sua audiência. E no próximo domingo tem mais. Abraço do Viola e até o próximo domingo.
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1: 5 horas.
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3: Olá, Brasil! Está no ar mais uma edição Clássicos do Rei, programa que transforma o seu final de semana em uma grande viagem musical inesquecível. E durante essa hora, você vai ouvir os grandes sucessos do Rei Roberto Carlos e descobrir histórias marcantes da sua carreira e vida pessoal. Prepare o coração, porque quando o rei canta, a emoção sempre chega primeiro. E começamos hoje com um grande sucesso. Antigamente era assim, lembra dessa canção? Ela é de 1987 e que fala sobre a mudança dolorosa dentro de um relacionamento, quando o amor deixa de ser recíproco e o carinho de antes já não existe mais. A música retrata a frustração de quem ainda ama, mas percebe que o outro já não demonstra mais o mesmo interesse. Estamos começando por aqui mais uma edição dos Clássicos do Rei.
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0: muito bem por aqui, mais uma edição dos clássicos do Rei. Você conferiu Fera Ferido, grande sucesso, As Flores do Jardim da Nossa Casa, e a primeira foi Antigamente Era Assim. Baby, pequeno trevalinho tá chegando por aqui, a gente volta já já na sequência.
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1: 5:15. 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
0: Olá, sempre legal estar com você aqui na sua rádio preferida, apresentando os Clássicos do Rei. Aquele momento para você recordar a trilha sonora da sua vida. Vamos agora com um grande sucesso acróstico. Essa música foi lançada por Roberto Carlos em 1991. É uma canção delicada e afetuosa que presta homenagem ao amor de forma criativa e sensível. O título faz referência ao recurso poético em que cada letra inicial de uma palavra ou frase forma outra palavra. É exatamente isso que a música simboliza, um amor construído letra por letra, gesto por gesto. A letra descreve alguém que tenta expressar seus sentimentos de maneira especial, quase artesanal. A canção transmite ternura, cuidado e a beleza de demonstrar afeto de forma personalizada, como se cada palavra fosse escolhida com carinho.
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0: E fechando por aqui já o segundo bloco nos Clássicos do Rei, você conferiu a volta, teve 120, 150, 200 quilômetros por hora e a primeira foi Acróstico, um grande sucesso do Rei Roberto Carlos. A gente vai fechando por aqui mais um bloco e volta já já, trazendo o terceiro bloco aqui nos Clássicos do Rei.
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4: 5:28.
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0: Olá, você que está chegando agora aqui com César Fama nos Clássicos do Rei, aqui na sua rádio preferida, curtindo aí os grandes sucessos, a trilha sonora com o grande Rei Roberto Carlos, histórias, músicas que fizeram sucesso. E agora a gente vai trazer aí a música Alô. Essa música foi lançada pelo Roberto Carlos em 1984 e é uma canção que retrata a dor da saudade e a tentativa de manter viva uma relação que já não mais existe. A música gira em torno de um telefonema, um gesto simples, mas carregado de emoção, no qual ele tenta se aproximar da pessoa amada, mesmo percebendo que ela está muito distante. A letra transmite insegurança, esperança e vulnerabilidade. Ele liga, hesita, tenta conversar, mas sente que a outra pessoa já não demonstra mais o mesmo carinho. O telefone vira símbolo de um amor que está escapando. E cada alô revela o medo de perder de vez a pessoa que lhe ama. Vamos conferir.
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0: primeiro bloco nos clássicos do rei, você conferiu Amigo, Eu Quero Apenas, e o primeiro sucesso foi Alô. A gente volta daqui a pouquinho, após o intervalo, após o apoio cultural, a gente volta já trazendo aí o último bloco aqui nos clássicos do rei.
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1: 5:43.
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0: Todo final de semana você tem um encontro marcado aqui na sua rádio com os Clássicos do Rei. Aquele momento especial é uma hora especial para você se desligar e curtir aí os grandes sucessos, o melhor da música popular brasileira, com o grande rei, com as suas composições, aí memoráveis. Clássicos do Rei. Agora tem pra você aí Nunca Te Esqueci. Essa música foi lançada pelo Roberto Carlos em 1988. Uma canção que fala sobre a persistência da memória afetiva e a força de um amor que não desaparece com o tempo. A letra revela alguém que tentou seguir em frente, viveu novas experiências, conheceu outras pessoas, mas nunca conseguiu apagar da mente e do coração um grande amor do passado. É uma música sobre saudade, lembranças que insistem em permanecer e a constatação de que certos sentimentos simplesmente não se desfazem. Com sua interpretação suave e emotiva, o grande rei Roberto Carlos transforma essa reflexão em uma declaração sincera. Alguns amores marcam para sempre.

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0: vamos fechando por aqui mais uma edição dos Clássicos do Rei. Você conferiu Uma Palavra Amiga, Amanheceu e Nunca Te Esqueci. E com essas e outras, a gente vai fechando por aqui mais uma edição dos Clássicos do Rei. Mas a trilha sonora de Roberto Carlos segue viva no coração de cada ouvinte. Você leve consigo aí a emoção, as histórias e a poesia que ouvimos hoje nesse programa especial. No próximo final de semana, estaremos juntos novamente para celebrar mais sucessos e mais momentos inesquecíveis do rei e da sua música. Baby Fera, muito obrigado pela participação, muito obrigado por estar com a gente. Cuide-se muito bem, marque na sua agenda, próximo final de semana, estaremos juntos por aqui. Até lá!
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Olha a hora, 6:03, 6:03, bom dia, bom dia, estamos chegando. Aqui pelo seu radinho 99,1, a Rádio 10 da Bahia, destacando o nosso Prosa de Vaqueira a partir de agora, até as 9 horas da manhã. Pra você um super domingo, bom início de semana. Aquele abraço!

E a gente agradece a Deus a permissão de estarmos juntos mais uma vez, celebrando a música, celebrando a alegria, celebrando a cultura, aqui no Prosa de Vaqueiro. Você tá bom? Você tá bem? Coisa boa estarmos juntos mais uma vez. Cheguei! 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Se ligue em nosso Instagram, arroba Rádio Pomba FM, nosso Facebook, Rádio Pomba FM, nossos contatos, 75-3276-1817 e o WhatsApp 99900-1817. Fique à vontade, participe aqui do nosso programa Prosa de Vaqueiro. Tá só começando. Meu querido, cuida pra cuidar.

0: o som de Paulinho e Ninho. Lá tá Caratu, Pernambuco, os caceteiros do forró. 6:07. Bom dia às comitivas, bom dia organizadores de cavalgadas, vaquejadas, pega de boi no mato, corrida de argola, corrida de cavalo. Aquele abraço, bom dia, bom dia. Domingo, meu querido, domingo. E hoje?
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0: Pombal Terra Amada. Eita coisa boa. Nosso eterno galeguinho, um aboiador.

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Oi, Pombal, você já fez o café? Ó, o café. Te amarga mais que chimarrão. Um abraço, bom dia. Negão da equipe Desmantelo tá na escuta do programa. Alô, Negão, aquele abraço, Negão. Analice Rodrigues, na escuta também do programa. Carmo Brasil da Conceição. Bom dia, Carmo. Dona Maria José da Pipoca. Chama, Dona Maria. Bom dia.

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2: FM. Bom dia, Paulo Gomes. Bom dia. Bom dia, tô por cá. Paulo Gomes, deixa eu passar essa minha aí, a música. Sonho de agressinho, por favor. Deus lhe dê um bom domingo, Deus lhe dê paz.
3: Muito obrigado, seu Manuel Ramos. Aquele abraço todo especial. Aí, 6:13. Pulo, 6:14. 6:14. Você participando aqui através do nosso WhatsApp 75999001817. Gordinho Cereais está na escuta do programa.
4: Temos a permissão de estarmos juntos mais uma vez. Celebrando a música, celebrando a alegria.
3: Mandou a prova aqui que está ouvindo a rádio. Aqui no Pombal FM.
4: Você tá bom? Você tá bem? Coisa boa estarmos juntos mais uma vez.
3: Tá certo, Gordinho do Vasco. Quem Gordinho do Vasco? Gordinho dos Cereais. Gordinho Cereais. Eu tava aqui no sentido de Gordinho do Vasco, que eu vi aqui a Rei de Ouro, e aí lembrei de Gordinho do Vasco. Mas é o Gordinho Cereais, o mimoso, o reboculoso Gordinho do Vasco. Na escuta com Dona Simone. Deus abençoe nosso dia, nossa semana. Valeu, Gordinho. Vaqueiro Regi, na escuta também do programa. Bom dia, Vaqueiro.
5: Bom dia, Paulo Gomes. Aqui é o Vaqueiro Regi, fazendo a Caruá. Estamos ligados no Prosa de Vaqueiro, viu?
3: Já fez café?
5: Um abraço aí a toda a Vaqueirama. Oferecer essas músicas aí pra toda a Vaqueirama aqui da Fazenda Caruara, Tapera, Salgadinho, Ginipapo, Pombal FM em peso aqui na região. 100% Pombal FM. Aquele abraço. Tamo por cá, viu? Valeu.
3: Também tô por cá. Cheguei de madrugada de Petrolina. Tô aqui quase que ativo. Parei para dormir um sono porque ninguém é de ferro, né? Mas estávamos em Petrolina, Pernambuco. Fui visitar mamãe. Mamãe tá bem. Enjoada. Mas faz parte da vida aí. Ossos do ofício. Valeu, valeu, minha querida Petrolina, Pernambuco. Meu querido Paulo Gomes, já estamos aqui na escuta do programa Prosa de Vaqueiro. Não perdemos a hora, gostaria de ouvir música de carro velho. Ofereça a minha rainha, Dona Lourdes, meu irmão Matias, meu papai da Chupina Fazenda Santa Rosa, o meu amigo fofoqueiro, seu Pelé. Eita, seu Pelé. Alô, fofoqueiro, seu Pelé. Um abraço. Meu marido Zé Doido, que está perguntando quando você vem. Quando você vem. Ele quer que meu filho Henrique Rodilouri, os moradores da Fazenda Jurema, Maria, mulher do meu primo Jô, a música Carro Velho. Ótimo domingo, tá bom. Chica lá em Nova Souri, tá com as orças ligadas aqui no programa Prosa, né? E aqui o marido delas é doido, ele tá perguntando quando é que eu vou pra poder pegar a galinha, né? Rapaz, é melhor matar essa galinha e a gente comer aí. Tô avisando. Vai ser bem melhor, viu? Vamos combinar esse negócio. Tem uma viagem aí pra Nova Souri, na Maria Preta, na Cachabeirinha, e a gente já combina e faz o assado dessa galinha, viu? Viu, Chica? Aí, 6:17. Tico, bom dia, Paulo Gomes, programa Nota Mil, Tico, lá do Monte. Pessoal do Monte, um abraço, município de Banzaí. Carlos Maluquete na escuta do programa também. Bom dia, Paula, aqui é Carlos Maluquete de Ribeiro do Amparo. Vou lhe fazer uma caminhada ligada do Prosa de Vaqueiro. Pelo jeito aí, ele mandou até uma foto aqui. Pelo jeito aí, tá um friozinho bom, mas não tá nublado não, nebuloso aqui em Pombal, meu Deus do céu, você não consegue visualizar 10 metros. A neblina desceu a serração, né? Previsão de quê? De calor, muito calor. Valeu, Carlos Maluquete, boa caminhada e ouvindo aí o Prosa de Vaqueiro. O Natson Rodrigues também na escuta do programa, sempre nos presenteando, nos brindando aqui com Mensagens de fé e otimismo. Levanta e não se preocupe, porque as portas Deus abre. Os sonhos Ele realiza, os milagres Ele opera. Nada e ninguém impede o agir de Deus. Bom dia, valeu, seu Natson. Natson Queimada, né? Natson Queimada Rodrigues. Bom dia, bom dia. Elizabeth, na escuta do programa, bom dia. Que Jesus nos conceda um domingo cheio de amor do Espírito Santo de Deus. Amém. Já fiz o café. Estou ligada desde as 4 horas. Agora estou tomando leite. Leite quente com gengibre, mel e canela. Para dar aquela energia. E é mesmo, é? Vixe. Leite quente com gengibre, mel e canela. Receita interessante. Bom dia, Divonete, na escuta do programa também. Bom dia, Divonete. Tudo bom, né? Alô, vaqueiro, bom dia.
6: Bom dia, Paulo Gomes. Bom dia. Aqui é Socorro de Nova Sores. Gostaria de ouvir uma música com Caravéia.
3: Ok, ok. Caravéia, quem gosta muito é o Domingos. Dominguinhos, Domingão, Xuxa, Xuxinha, Xuxão. É hoje, Xuxa? É hoje, é?
7: Será?
3: Bom dia, bom dia.
8: Bom dia, Paulo Gomes.
3: Bom dia, minha querida.
8: Vamos passar uma música de banda de vaqueiro. Oferecer Matheus e Edgar. E Leandro e Miguel. E também naquele aqui de boa hora.
3: Tá certo, então um abraço aí, tudo de bom, viu? E cadeira zoada, hein, tá? Ah, é, vamos. 6:20. 6:20. Edivaldo Miranda, bom dia, Paulo. O Edivaldo lá de Cipó, ele pede bonde do vaqueiro. Solange Ferreira, bom dia, Paulo. Alô para Alvino e Holanda Dória das Graças, Titi no Rio Fundo, Tonho e Domingas no Bongolá. Será que a Holanda já acordou no frio desse? Será, Solange? Bom dia, dona Dulce.
9: Bom dia, Paulo Gomes. Cuida, cuida.
3: Cuida para cuidar.
9: Bom dia para todos aqui da Cova. Antônio Joaquim tá aqui perto hoje. Léo, Fabrício, Suté lá no Camarão, que diz que sempre tá dormindo na escuta. E todos os tiradores de leite, vamos cuidar. Pessoal, mulher do programa, todas que tá na escuta, né?
3: Então tá certo, um abraço.
9: Cuida,
3: aí. Cuida. Cuida, povo da cova. Aquele abraço, bom dia. Alô, tio Tonho. Alô, tio Tonho. Oi, rapaz. A menininha aqui, a dona do Jorrinho, bom dia.
10: Bom dia, Paulo, e todos os ouvintes da Pombal FM, que é Rose Vaqueira. Se for possível, quero que você me passe uma música de Amada Deilson. Ofereço para toda a minha família, para minha vaqueirinha Maria Luísa, fazendo Olhos d'Água. Um abraço aí para toda a minha família, meu compadre Adécio e família lá, Clube da Bebida. Para minha amiga Conceição, mas é de toda a família. E para minha grande amiga Analise, toda a família. Desejo um ótimo domingo para todos vocês. E um bom início de semana para cada um. Tchau, tchau. Cuida para cuidar.
3: Tchau, tchau, autoridade. Cuida para cuidar. É, vaqueira Roselene, lá da Ortiga. Povo da Ortiga, um abraço, bom dia. Alô, dona Luzia. Ô, dona Luzia, já fez o café? Qual é o cardápio de hoje, hein, dona Luzia? Uma carninha torrada com ovo e cuscuz, batata doce, um aipim. Rapaz, hoje eu tô com fome, viu? Viajar quase a noite toda, não é fácil, não. Eu até que parei ali, qual é o nome do lugar, rapaz, ali? Qual é o nome do lugar? Deixa eu tentar lembrar aqui. Eu parei no lugar ali e tinha um espetinho. Eita, espetinho gostoso, rapaz. Comprei logo 2. Ó, espetinho de picanha. Olha, ave Maria. Bom demais. Mas a fome continua. Paciência, né? Alô, bom dia.
7: Bom dia, Paulo Gomes. Aqui é Célia, da Fazenda Santo Antônio, município de Nova Sul. Paulo Gomes, eu quero ouvir a música de Galeguinho Boiador. Qualquer uma dele. Estamos aqui te ouvindo.
3: Tá bom, minha querida. Muito obrigado pelo carinho, pela audiência. Ouvindo a Rádio Pombal FM, a 10 da Bahia. 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E sendo pediu o bolo, não esperei não pelo bolo aqui, mas tudo bem. vamos de café. Berroito, já falei. Muito bem, cadê aqui o WhatsApp? É, rapaz, o Xuxa. Eu vou reproduzir o áudio dele. Tá aniversariando hoje, tá com... Diz ele está ficando mais experiente, né? Então, nosso amigo Xuxa, o Domingos, é o nosso artesão das redes, aqui de Ribeira do Pombal, está completando idade nova hoje. Então, parabéns, Deus abençoe grandemente a sua vida, o seu servir, a sua missão, né? Tudo de bom, e vou tocar daqui a pouquinho um cara véia. Ele é super fã do cara véia, né? O nosso querido Domingos. Às 6 horas e 25 minutos, 6h25, deixa eu transferir aqui o áudio dele. Ele não falou hoje, né? Pouco papo, muita música. Pouco papo, muita música. Hoje não falou, não. Alô, bom dia. Ô, aniversariante.
11: Boa tarde, deixa eu fazer um comunicado. É, domingo, eu estou ficando mais experiente, jovem. Meus parabéns no ar. Tá bom? E manda o filho do Galeguinho fazer um verso pra
3: mim. No ar! Eu tava em Petrolina e aí foi quando ele mandou esse áudio aqui, lembrando que hoje é o aniversário dele. Parabéns, jovem! Sucesso! Valeu, valeu, valeu, valeu. 6h26, 6 horas e 26 minutos na Rádio 10 da Bahia. Alô, seu Titi, Titi do Bongolá, você tá bom?
12: Bom dia, Paulo Gomes.
3: Bom dia.
12: Seu Titi aqui do Bongolá, Panuá. Um alô aqui pra mamãe Sena, que tá ouvindo a programação. Um amigo Dai aí na Cocobativa, com a esposa dele, Diléa. E o pai dela, seu Vicente, aqui no Bongolá, que está ligado aí. Não perde sua programação, viu? Ele é seu fã, viu? A vovó Zizi aqui, da Rosinha, Cinha Dominga. Beleza, amiga Alvine da Borda, da Salange, amigo Zayuta do Bujão, amigo Mauro, amigo Zé do Júlio aí, está ligado aí, meu primo Rafinha na Cocobativa, com a esposa dele, minha prima Lenilda, meu Marquinho aí com a família, amigo Zezinho aí no Milhão aí, amigo Litinho, amigo Perrelas Campinho, com a esposa dele, amigo Beinha da Vaza Salgada, amigo Cajado aí, não pede só programação, e todos que estejam ouvindo aí de Azê, mas eu não esqueci o nome de ninguém. Deus abençoe a cada uma dessas pessoas aí, valeu?
3: Muito bem, meu querido, um abraço e tudo de bom, viu? Titi! Aí eu tava andando naquela região, eu perguntei quem é a de Javão, foi seu Regi. Não, foi o seu Joãozito. Aí eu, onde é o Bongolá? É bem ali, ó, aí. Dobrou ali, é o Bongolá. Eu fui perto, viu, Titi? Tô quase chegando aí. Um abraço, Titi. Valeu, valeu. Quer que gordinho quem? O que é, gordinho? Diga.
13: Bora, Paulo. Meu café da manhã hoje é aipim, viu? Um aipim com um buchozinho aqui, com o resto de bocotó.
3: Se você garantir que depois do programa vai ter um pouquinho pra mim desse cuscuz, desse aipim com essa carne, eu vou. Você garante ou vai lá para os trabalhos lá na estação de transbordo? Ah, então vai pra loja? Ah, não quero conversa com você não. Valeu aí, bom apetite pra você. Bom apetite. Viu?
13: Ah, então vai pra loja? Não, eu vou levar a bandejinha pra loja. O que é que eu levo aí na rádio?
3: Não, leve lá pra loja. Leve pra loja. É o tempo que a fome aumenta. E não esqueça do café, tá certo? Não é só comida não, leva café também. Um abraço, Simone, dona Simone. Foi dona Simone que preparou, né? Foi ela que preparou essa comida aí, né? Parabéns, dona Simone. E obrigado pelo convite. Muito agradecido. 6:29. Bom dia, um alô para Valdemar no Campinho. Seu filho Elson tá mandando. Atenção, seu Valdemar, receba o abraço do Elson. Pronto, já cumpri aqui essa primeira parte, né? Atendi todo mundo que mandou áudio até agora. Que bom, né? Tô tinindo, virado no trem. Vamos tocar aqui pro aniversariante o Xuxa. Xuxa. O cara velho, né? O cara velho. Deixa eu escolher aqui. Vou pedir pra ele escolher. Deixa eu ver se ele me responde. Olha.

Pronto, ele tá muito agradecido aqui, né? Ouvindo o programa. E muito agradecido, né? Felicidades. Ô, Damunda, já mandou os parabéns do Domingos? Não esqueça, Damunda, não esqueça. Damunda hoje sumiu de novo, viu? Eu doidinho pra passar por lá pra tomar um café e não deu bom dia até agora. Até agora. Será que tá debaixo da toca? Ou na toca, né? Na cama ou na teta da vaca lá? Vamos lá, escolha aqui, cara véia, cara. Hoje eu tô demais. Cara véia, agora é minha vez. Vamos nós.

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1: 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Alô, seu Joãozinho. Bom dia, bom dia. Manda

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1: 6:37, bom dia.
2: É vaquejada de luxo.
1: Alô, Giba. Algado Giba.

6h40. Luizinho de Irauçuba. Alô, Zé Paladrade. Bom dia, bom dia. Alô, Deli Deli.

Desligue não, desligue não. Alô, locutor Luizinho de Irauçuba. 6h44 na Rádio 10 da Bahia. Você está ouvindo Prosa de Vaqueiro até as 9 horas da manhã. Super Domingo nos 99,1. É. Raquel Gomes está na escuta do programa lá em Petrol. Eu tenho uma sobrinha, como é? É mestra, doutora? É o que, Raquel? Me conta os detalhes. Bom dia, bom dia. Acordou cedo pra ouvir o tio? Nossa! Alô, Genilza, cadê o carro velho do Formiga? Um abraço, bom dia. Olha o cunhaque.

0: esse é o carro velho de Galeguinha Boiador. Aí eu lembrei da minha outra sobrinha, Amanda. Aí eu cheguei ontem lá pra tomar café. Aí ela foi abrir o portão. Tio, o senhor veio nesse carro? Aí eu disse, e tem outro? Eita, Amanda, viu? É minha sobrinha Raquel. Ela é mestre e tá fazendo doutorado. Biologia, né? Aí é uma bióloga. Também tem a outra bióloga. Eu conheci a outra bióloga. É Tati, né? Tati. Eu pensei que Tati era assim meio japonesa, mas não, ela é indígena. Aí eu disse, olha aí, então uma indígena branquinha do cabelo amarelo, né? Meio loiro. Aí ela riu. Um abraço às biólogas lá da Embrapa em Petrolina. 6h48, 6h48. É o Derek Andrade, o filho do Paulo Andrade e da Deli. E Derek, nome de carro famoso, importado, né? Derek. Como é seu nome? Derek. Tem Maverick, tem Ferrari e tem o Derek. 6h49, quem tá por aqui? Carmo já fez o café? Tá tudo pronto, cafezinho, Carmo?
1: Acabei de tomar o café. Sou fraca, não. É porque assim, eu tô ligado no rádio, tô ligado na FM direto. E muitas vezes tô no celular.
0: Muito bem, pra não perder.
1: Quando fujo da online, tô no rádio.
0: Pois é. Quando tá desonline, tá no rádio. Muito bem. Boa, menina. Olha, eu falei Genilza, falei Formiga. Bom dia, Genilza.
2: Bom dia, Paulão. Bom dia. Aqui é Genilza, da Fazenda Valença. Gostaria de mandar um abraço para minha mãe Neuza, meu pai Dedé, para meu esposo Formiga do Queijo, para meus três filhos, para meus três netinhos, para todas minhas irmãs e irmãos, para minha amiga Lequinha, para minha amiga Angelita do Buri, para minhas noras, para meu genro e para todos meus familiares, viu, Paulo? Cuida para cuidar. Já tô aqui fazendo cafezinho.
0: Muito bem. Eu vou mudar o nome de Formiga para Formiga do Conhaque. Eita. Eu vou comprar aquela de 2 litros para fazer a mistura, viu? Vamos marcar. Belo da Mirandela. Bom dia, Belo.
3: Bom dia, bom dia. Aqui é Belo, aqui da aldeia Mirandela, município de Banza. Aí quero mandar um alô para Juarez, aí na fazenda Cantagalo. Também para Léo aí do Poço, grande Léo, cuida.
0: Cuida pra cuidar, Vaqueirama. Alô, bom dia.
4: Bom dia, Paulo Gomes, Rafael Dançado de Santo, mais uma vez.
0: Ô, rapaz.
4: Paulo, se possível for passar aí a saga do vaqueiro com mastruz com leite, ofereço para toda a turma aí do 1001 e para todos que estão nos ouvindo aí. Obrigado.
0: Valeu, vaqueiro, um abraço. Eu vou tocar a saga do vaqueiro. A garganta tá meio seca. Aí vou pegar um fôlego, viu? Valeu, seu Rafael. Bom dia, bom dia. Nadinho na escuta do programa, Nadinho da Brahma. Parabenizando amigo Zizu pelos 91 anos. Alô, seu Zizu, parabéns, felicidades. Muitos anos de vida, viu? Deus abençoe. Aquele abraço. E também parabenizando o sobrinho, doutor Rafael. Alô, doutor Rafael, parabéns. Tudo de bom. Um abraço aqui do Nadinho da Brahma. Minha deusa. Nanana. Bom dia, deusa.
5: Bom dia, Paulo Gomes. Aqui quem fala é Marideuzinha do Pau de Feijão. Eu quero lhe pedir uma música de Wesley Eagle para oferecer a minha esposa Esmenegildo, meus três filhos, Hélio, Eric e Edifânia.
0: Esmenegídio.
5: E para minha amiga Cosminha, meu amigo Pai Velho, Fabrícia, Edivando e a Rosa e a Lulu. Passa essa música para mim, por favor, que eles estão lhe ouvindo, viu?
0: Esmenegídio.
5: E um bom dia.
0: Bom dia.
5: Tô fazendo café, viu, Paulo Gomes?
0: Oh, que delícia. Cafézinho bom. Olha o café. Alô, vaqueiro, bom dia.
6: Bom dia, meu povo, bom dia.
0: Bom dia, povo.
6: Aqui é Thiago.
0: Ô, Thiago.
1: Gostaria de ouvir uma música aí de Sem Parei aí, oferecer a todo mundo aí de Nova Souris aí. Alô?
0: Povo de Nova
1: Souris. A música Fia do Patrão, Sem Parei.
0: Um abraço, Jairo, da Cajazeira, na escuta do programa. Dona Maria, mãe do Orlando, a senhora tá bem? Aquele abraço, viu? Tudo de bom. Obrigado pela sintonia especial. Alô, vaqueiro, bom dia. Cuida.
6: Bom dia.
0: Bom dia.
6: Quem tá falando aqui é Arlene de Tamboril. Gostaria que você passasse a música de Bonde do Vaqueiro. Oferecer meu marido Nininho, a Nicolas e a Lisonete e a Vitor. Um abraço e um feliz bom dia.
0: Bom dia, muito obrigado. 6:53 no oferecimento de BR88, internet rápida e com diversos aplicativos para você montar aí o seu plano especial. 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Mais um aqui? Cuide para cuidar? Bom dia.
7: Bom dia, meu amigo Paulo Gomes. Aqui tá falando aí, Coelho. Eu tô mandando essa mensagem para pedir uma música de da Alegria Boiador. Qualquer um aí oferecer para minha esposa, minha filha, meus filhos, minhas netas, meus netos, meu irmão, sobrinho, nora, genro, primo, prima e toda a minha família. Fique com Deus, que Deus abençoe a todos vocês aí da rádio. E oferecer a todos meus amigos aqui, amigas da Fazenda Capoeira. Tchau.
0: Tchau, tchau. Povo da Fazenda Capoeira, aquele abraço. Tudo de bom, povo da capoeira.
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0: Bora arrastar o pé? Tchau, tchau. Alô, Raquel. Bom dia, Raquel. Na Garoara.

0: forró Mastruz com Leite e a saga de um vaqueiro. Hoje, quando eu cheguei aqui na rádio, acho que encontraram essa carteira e jogaram, né? Aqui perto da entrada. É uma carteira de cor marrom, contendo os documentos de Márcio Santana de Almeida. Alô, Márcio Santana de Almeida. CPF, cartão de banco tem dois, título de eleitor, cartão do SUS, carteira, a identidade tá aqui também, viu? Tá certo? Márcio Santana de Almeida. Alguém encontrou e lançou aqui na portaria da rádio, tá certo? Valeu, Márcio. Então, por cá. 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Abraçar aqui o pessoal do Grupo RR, que realiza esses festivais de prêmios, né? Esses bingos que acontecem ali, Salgado, Barrocão, né? Ali no município de Banzaê e também de Pombal. Então, hoje tá marcado aí esse festival de prêmios, esse bingo. O horário seria às 17 horas, né? Então, o pessoal tá pedindo aqui abraçar o Coxinha. Alô, Coxinha! Coxinha tá pedindo aqui para informar que houve uma mudança no horário do bingo, né? Eles foram comunicados que vai haver uma atividade da igreja. Então, em respeito à atividade da igreja, que acontece também 5 da tarde, eles vão colocar o evento 11:30 da manhã, tá certo? Então, você que comprou sua cartela, você que vai comprar, o bingo vai ser 11:30 da manhã no distrito de Vila Rodrigues, lá no Barrocão, tá certo? Não mais de 5 horas, em virtude aí desse evento da igreja católica, que vai acontecer às 5 da tarde. Então, em virtude dessa programação religiosa, né, o bingo foi antecipado para as 11:30 da manhã na Praça Central, no distrito de Vila Rodrigues, tá bom? Às 7:07. E aí, falar distrito Vila Rodrigues, Barrocão, comitiva Belas e Brutas, então tá chegando ela, Alício Rodrigues. Bom dia, bom dia.
1: Bom dia a todos da Pombal FM, prosa de vaqueiro. Mais uma vez nas minhas aventuras, né? Estou por cá na Cavalgada Sem Noção. Parabéns, Bianca, pela organização. Tá muito bom aqui, muito animado, mas encontro aqui novamente Rai Vaqueiro, que fez a puxada aí, não foi, Rai? Da Cavalgada. Isso, bom isso. Dia.
2: Bom dia, minha lindona, como é que você tá, tudo bom? Rapaz, assim, a gente, como visitado, é sempre gratificante a gente poder estar no meio dos vaqueiros e fazer o que a gente gosta, né, Alice? Você sabe disso. E pra mim é um prazer grande, porque me sinto feliz quando alguém me liga, me chama, aí puxa minha cavalgada. Pra mim é satisfação grande. E eu vou com muito prazer, porque eu tô fazendo o que eu gosto e tá no meio da vaqueira, mas que é bom demais. A gente tem que fazer o que gosta. E eu tô fazendo o que gosto. Então, pra mim é muito gratificante isso.
1: Com certeza, e graças a Deus agora bem melhor, né, Rai? Passou por um probleminha aí, mas graças a Deus tá tudo certo agora.
2: É aquela coisa, problema todo mundo tem, né, você sabe disso. Eu passei uma fase meio complicada, mas graças a Deus hoje tô recuperado. Posso dizer hoje 100% recuperado, é. E tamo aí disposto a puxar cavalgada pra galera. Já tem várias cavalgadas marcadas, graças a Deus. Os caminhos estão se abrindo, isso pra mim é muito bom, muito gratificante, né? Saber que a vaqueirama gosta das minhas cantigas, das minhas pegadas mesmo. E eu me sinto melhor ainda, então, no meio dos vaqueiros, fazendo o que gosta, como eu já falei. Então, pra mim é muito gratificante isso.
1: Então, aproveita aí, né? E faça um versinho aí, um amorzinho, o que você quiser.
2: Rapaz,
1: pra os nossos ouvintes. Puxa aí um pouquinho.
2: Eu vou fazer o que eu tô agora, tentando botar no meu repertório essa. Ainda tá no forno, tá no forno. Mas é mais ou menos assim, olha. Ei!

0: Que amolecer.
1: Pronto, muito obrigado pela sua participação na nossa rádio, viu?
0: Bom demais. Só agradecer, Prosa de Vaqueiro, meu parceiro, velho. Paulo Gomes, ele sabe que ele tá me devendo um ingresso. Ele vai entender o que é.
1: Tá certo.
0: Obrigado, minha lindona, e parabéns a você pelas suas entrevistas. E pela sua cavalgada também, né? A organização que tá cada dia melhor.
1: Muito obrigado.
0: Tô acompanhando aí, tô vendo que você já tá preparando. Já tá tudo no forno, não é verdade?
1: Tá tudo no forninho. Pronto, preparado e querendo.
0: Pronto, isso é bom demais,
1: Tá bom.
0: E o vaqueiro tá por cá, viu?
1: Valeu, Rai, cheiro.
0: Obrigado, minha linda.
2: Valeu, Rai. Rai, vaqueiro. Vamos pagar essa promessa, né, vaqueiro? Eita, vamos aproveitar e pagar logo essa promessa. Preta da Mancambira, tá na escuta do programa, Preta? Alô, Preta, bom dia, bom dia, bom dia.
3: Bom dia, Paulo. Estamos aquecendo o programa aqui, viu? Valeu.
2: Valeu, meu querido. Um abraço aí, tudo de bom. Um abraço, dona Tite. Vamos marcar também, né? Né, Preta? Ei, rapaz, é bom pagar esse tipo de promessa, viu? Bom demais.
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2: Às 7:11, 7:11, você está ouvindo Prosa de Vaqueiro pela Rádio 10 da Bahia, Pombal FM, até as 9 horas da manhã. Com eu, Paulo Gomes. E esse jovem que acaba de chegar. Vaqueiro, bom dia, você tá bom?
5: Bom dia, Paulo, bom dia a todos os ouvintes da Prosa de Vaqueiro.
2: É o filho do poeta.
5: Isso, o Valtinho, filho do poeta.
2: Rapaz, a baba tá galega.
5: É? Mas sou galego.
2: É porque tava grande, né? É isso.
5: Tava grande e aí ficou queimado do sol.
2: É, rapaz. Eu tava tentando interpretar essa diferença aí, mas você tá bem, né?
5: Eu tô bom, Paulo. Graças feliz em te ver, feliz em você me dar notícia boa de sua mãe, tem?
2: É, mamãe tá se recuperando.
5: Graças a Deus, né? Você pegou estrada pouca não, foi muito, viu?
2: Rapaz, é uma reta ali, quando você pega...
5: Uauá, né? De Juazeiro até chegar em Bendegó, praticamente é mais reta.
2: É, fica cansa a vista.
5: É verdade.
2: Eu parei em Bendegó pra dormir.
5: Pra descansar a vista.
2: Uma hora certinha de relógio, descansando. Uhum. Mas foi bom, muito, muito gratificante.
5: É, Paulo, e fazer que nem você. Você comunicava com o pai negócio de carro, né? E essa semana parece que...
2: Seu carro...
5: Tava me perseguindo.
2: Meu trabalho foi?
5: Oxê, cheguei de viagem de Fátima, aí levei mãe na igreja, né? Aí quando eu voltei eu parei na Arena Resenha, aí fui lá assistir o jogo na prefeitura, aí parei o carro, assisti, quando foi faltando 10 minutos pra eu ir pra Arena Resenha pra jogar a bola, quando fui ligar na chave, cadê que o chave do carro pegar? O carro foi e dormiu lá no fundo da igreja, ou do fundo da prefeitura. Aí quando foi aí fui lá em casa, peguei o outro carro. Quando foi de manhãzinha cedinho, fui jogar a bola, o carro travou com a chave dentro. Aí eu falei assim, onde foi que eu pisei, meu Deus? Onde foi que eu pisei? Mas eu agradeço a Deus porque foi aqui dentro da cidade, né?
2: Uhum.
5: E se fosse na pista? É, Deus sabe tudo que faz, né? Às vezes é um livramento que Deus nos dá. É, quero mandar também aqui um alô pro meu amigo João de Deus, lá de Ribeiro do Amparo.
2: Alô, João.
5: E sua família, que sempre tá ouvindo, hein? Seus filhos, de Maria Paixão, hein? É, Zé de Duda, da Lagoa do Ciclo, de Maria Aparecida. Gui e Cauã. Toninho de Zuza. Da fazenda Bangolá, Joaquim de Abílio, da fazenda Calumbi. Um abraço pra minha amiga Nê e João. Nê e João, ele morou muito tempo mais lá na rua ali, próxima à prefeitura. E ela fazia um pão gostoso. Só que hoje ela mora na rua Rui Barbosa, minha amiga Nê. Luzia, lá de Manzaê, ela disse que sempre tá ouvindo seu programa, assim. Eu escuto sempre o programa, é você que fica ouvindo lá na rádio, sim. Luzia, Deus abençoe sua vida, viu?
2: Luciano, é você que é você mesmo?
5: É. E Luciano locutor, assim, ô Valtinho, eu estou escutando seu programa lá. Assim, manda um alô para mim lá, viu? Luciano. Aquele abraço, Luciano, que Deus abençoe sua vida. E meu amigo Diego lá da Fazenda Aracaju. Ô Diego, aquele abraço, foi um prazer imenso conhecer você. E quero mandar um alô pro meu amigo Beto, pra mim Tomás, pra meu amigo Radar, pra todos os ouvintes do programa Prosa de Vaqueiro, pra Zita Eletricista, né, daqui de baixo aqui? Zita. O eletricista daqui, de baixo aqui que eu falei, mano, da Rua da Brahma.
2: Não sei.
5: Ele disse que é amigo seu, eu escuto o programa todo dia de Paulo.
2: Zita, Cavalgada da Paz?
5: Não. É outro eletricista daqui que eu vou dizer aqui agora o nome dele. Que às vezes a gente esquece, entendeu?
2: Douglas. Paulo.
5: Não, tem que estar salvo aqui.
2: Quem será?
5: Quem será? Quem será? Pode falar aí, viu, Paulo?
2: Essa sua agenda.
5: É grande demais, hein?
2: Bom dia, Paulo. Estou ligada no programa. É Marlene. Muito obrigado, Marlene. Abraçar aqui o povo lá da Fazenda Carrapato. Povo do Carrapato, na região da Pedra. É,
5: pra,
2: Maria, Dito, toda a turma.
5: Para não ficar por fora, todos eletricistas.
2: Pronto. Beleza.
5: Verdade?
2: Escapou.
5: É verdade.
2: Ok. E aí, o que temos para agora é?
5: Eu vou cantar uma toada que meu pai fez. Assim, às vezes tem pessoas que não gostam, hein? Mas é uma realidade também, né? Casamento mal feito. Viu? Tem aquela música assim: quem ama a mulher casada é um sofredor suspeito.
2: Ele fez uma versão em cima dessa.
5: E versão em cima dessa. Aí ele fez assim.

0: já.
1: 7:18. Vamos improvisar agora?
0: Bora.
1: Vamos improvisar. É, cuida pra cuidar. Ah, a nega tá aqui? Oi, nega. Bom dia, nega.
2: Bom dia, Paulo.
1: Bom dia.
2: Tudo bom com você?
1: Bom.
2: Paulo, eu tô ouvindo aqui o rapaz contando a história do carro, travando e tudo. Ele tinha que cantar igual o pai dele. Carro vem dar, carro vem dar. Se for desse jeito, eu vou me quebrar. E aí, tudo bom com vocês?
1: Tô
2: ouvindo vocês, viu?

Minha sobrinha Raquel tá ouvindo a gente lá em Petrolina, né? Ela é bióloga. Deixa eu ver aqui de novo. Mestrado, doutorado, não sei o que lá. Deixa eu ver aqui. Ah, ela já fez mestrado e tá, ela é mestre em biologia e tá fazendo doutorado agora. Então tá lá ouvindo.

0: Muito bem. 7:20. Abraçar aqui o Igor. Cadê Igor? Souza. Tá na escuta do programa. O Igor, bom dia. Estrada que liga a Fazenda Paus Preto, que liga o campo da Fazenda Barro Vermelho, tá show de bola ali na região da Feira da Serra, né? E ele mandou para mim fotos ontem, passaram a máquina novamente para dar um grau e ficou muito bom, melhor ainda do que já estava. E eu fico feliz da vida, satisfeito e com a consciência tranquila. Não sei se você acompanhou algumas postagens que eu fiz daquela localidade ali, né? E há poucas pessoas criticando, achando que eu tava só falando mal por falar, né? Mas são pessoas assim...
1: Isso é um incentivo, né?
0: São pessoas assim, por hora, muito apaixonadas, né? E que não conseguem entender, né? Devido a essa paixão cega por política, não conseguem entender o que a gente tá passando, qual é a mensagem, né? Então, eu não precisei inventar, eu não precisei mentir, sabe? Fantasiar. Não, eu mostrei a realidade, eu fui acionado, fui lá no local, fizemos a postagem, fizemos a cobrança com relação à prefeitura e com relação também à Coelba, porque a Coelba se preocupou, porque tinha um poste lá que corria o risco de cair, então houve toda essa mobilização e a estrada foi feita, e agora foi feito mais um reparo, então que bom que foi feito esse reparo. Agora você imagine, né? Se vai fazer a estrada ali, se vai saltar aquele trecho ali que vai para a Feira da Serra, quando as máquinas estiverem trabalhando, qual vai ser o acesso para poder fazer aquela volta? A estrada aqui. Entendeu?
1: Verdade, os Paus Pretos.
0: Então, eu tô muito feliz, muito satisfeito com o resultado aqui.
1: O que você fez aí, Paulo, foi um incentivo, né? Porque assim, né? Às vezes tem gente que tá dormindo. Aí você só foi dar uma sacudida, deu pra despertar, hein?
0: Aí tem uns que despertam, outros ficam dormindo ainda.
1: Outro fica dormindo. Porque assim, né? Não falar nem de fulano nem de ciclano. Mas é. O que você tá fazendo aí era pra outra pessoa fazer. Outras pessoas fazerem, não é verdade?
0: Sim.
1: Mas só que você tomou uma atitude que muitos não têm coragem, têm impulso pra fazer, né? De chegar pra assim, incentivar uma pessoa, né? Pra ter um desenvolvimento não só na cidade, mas em todos os povoados, hein?
0: Nós estamos no ano eleitoral e é um período de avaliação em que você avalia e que você pode cobrar, você pode reivindicar. Então, tem político que fala, que ouve, que faz assim, faz assado, mas não escuta nada.
1: Verdade.
0: Né? Então, quando uma pessoa se manifesta ou várias pessoas se manifestam, acham ruim.
1: Tem outros que faz. Tem outros que faz. Ou tem outros que fala e outros que faz, né?
0: Exato.
1: Pois, que adianta falar e não fazer?
0: Pois é, mas olha, tô feliz da vida. Passaram a máquina novamente lá na região, a estrada dos Paus Pretos que liga o campo da Fazenda Barro Vermelho. Show de bola, tá bom? Muito bem.
2: Valeu, Igão.
0: Valeu, Igor. Homenagear a estrada aí.

0: Muito bem. 7:24, 7:24, também lá em Petrolina, mamãe tava com dificuldade de fazer o número 2. 12 dias. E conseguiu hoje.
1: Graças a Deus,
0: ligou,
1: né?
0: Aqui feliz. Viu, Raquel? Conseguiu fazer o número 2.
1: Graças a Deus, viu, Paulo? Graças a Deus.
0: Ai, ai, ai. Da Munda da Mirandela. Ah, olha, apareceu o Margarido. Bom dia, vaqueiro.
2: Bom dia, bom dia, bom dia, Paulo Gomes, homem do Pernambuco. Partiu, nasci pra ser vaqueiro, vou morrer vaqueiro. Chama na banda aqui na Beca Zorrega. Ah, meu amigo Domingo que mora na rua C.
0: Olha,
2: o Galeguinho da Valença tá mandando os parabéns pra você. Você é o cava do bem, um homem muito popular. Aprendeu a fazer rede pra todos nós se deitar. É, não é?
1: É.
2: Bora todos, usa, bora minha amiga terra. Bora, Dejavan, bora, seu Joãozito, bora, seu Regi! Bora, Zé... Da... Pô, Zé Galego! Bora, Zé Pretinho! Bora, Zé Lino! Zé Diede, Noélio! Bora, Chico! Bora, Zé Grosso da Fazenda Borrocão! Bora, Dona Ana! Bora, meu compadre Osvaldo! Bora, Maria Preta! O homem que não espanta! E a representação vai botando a esquerda pra direita! O cabelo espetacular chama!
0: Ele lembrou aqui de Maria Preá. Então, Maria Preá, do Banzaí, a mulher da caixa de ferramenta. Um beijinho pra bichinha.
1: A mulher da caixa de ferramenta?
0: É, uma caixa de ferramenta.

0: Paula. Saludo Maria Preá, aquele abraço do filho do poeta.
1: Vamos mudar o nome de formiga. Formiga do queijo, agora é formiga...
0: sem queijo.
1: Do cunhaque. Ele gosta do cunhaquezinho, rapaz. Higienista também, virada do trem, viu?
0: É formiga de quê? Formiga do queijo,
1: é? É, que agora é do cunhaque.

0: saudade. Seu nome agora chama é Formiga do Conhaque.
1: Um abraço, bom dia. Ruth Félix está na sintonia lá no Alto Santo Antônio. Toda a turma da Comercial Félix, aquele abraço especial.
0: Ô, Ruth.

0: Boa.
1: 7h27. Aqui um. Indira P. Santos. Indira. Alô, Indira. Tá aqui na portaria da rádio. Seu cartão, viu? Cartão roxinho. Indira. Indira. Indira, eu lembrei de. Imbira. É Imbira, né?
0: Imbira é uma cidade, né?
1: Mas não tem uma palmeira também, não? Que faz rede?
0: Sim, também.
1: Falando em rede, tá aniversariando hoje. Xuxa. Xuxinha. Xuxão. Domingo, Domingão. É o artesão que faz rede aqui em Ribeira do Pombal. Tá completando idade nova hoje. É super fã do Prosa de Vaqueiro. Super fã do Cara Velha.
0: Ô Xuxa, meu grande amigo, tu és grande ser humano.

0: Luan.
1: Bacana, né? É, domingos completando idade nova no domingo. Parabéns, Xuxa, aquele abraço todo especial. 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
0: Um abraço pro amigo Luizinho. Alô, Luizinho, tá na escuta, viu?
1: Que Luizinho?
0: Luizinho da Gambela.
1: É?
0: Ele mandou alô pra mim aqui, viu? Tô ouvindo, viu?
1: Ele mandou alô porque ele mandou também pra cá. Luizinho é esperto demais, vai. Ai, ai.
0: Não manda o outro.
1: Bom dia, Luiz.
2: Bom dia, Paulo Gomes. Prosa de vaqueiro na Rádio Pombal FM.
1: Ele é marqueteiro.
2: Luiz Eduardo, da Fazenda da Gamela. Diretamente, Ribeiro Pombal. Toque pra mim, ouvir uma música de Sandro Henrique, aí, Forzão Top 10. A banda do vaqueiro. Câmara das Palelé. Pra Maria José. Pra Preto e Dona Tito, na Fazenda Macambira. E cuide que vai dar meia-dia.
1: Cuida pra cuidar. Valeu, um abraço, tudo de bom. 7:30, Gordinho Cereais hoje. Eu vou sair daqui e vou lá pra loja, na estação de transbordo. Pela foto que ele mandou aqui, o negócio tá bem recheado, viu? Quer ver, rapaz?
0: Vai quebrar seu regime de novo.
1: Eu já quebrei a semana toda lá em...
0: Petrolina.
1: É. Eu tenho um irmão, Lula. Lula. Mestre Cuca. Todo dia ele inventa uma arte. A mais fraca foi o macarrão com linguiça de frango.
0: A mais fraca. Forte.
1: Antes de ontem ele inventou lá um tal do... O pessoal chama de... Como é? Massa podre.
0: Sim.
1: Eu conheço como torta salgada ou então empadão. Sim. Né? Aquela massa da empada. Aí a gente não tá acostumado a comer aquela bolotinha assim, pequenininha?
0: Sim.
1: Ele faz uma bandeja. E ele fez 3 bandejas.
0: Mas pelo menos você comeu quantas?
1: Rapaz, como diz mãe, eu tenho um olho grande, aí botei o olho em uma.
0: Já foi.
1: Mirando a outra que tava no forno, não aguentei não. Pense. Só aguentei a de frango. Aí tinha outra lá misturada com queijo, presunto, só no outro dia que eu fui comer. Mas inventa, viu?
0: E aí agora pra tirar essa quantia agora que você.
1: Amanhã, segunda-feira, eu recomeço. Né? Amanhã, segunda-feira.
0: Controle, viu? Controle, viu?
1: Aí gordinho cereais, olha. Cadê? Ele mandou aqui, rapaz. Aipim. Ovos. E aqui o ensopado.
0: Uhum.
1: Tem um ensopado aqui. Não sei se é mocotó, é bucho. Tá uma mistura aqui. Eu vou lá depois. Muito bem, gordinho.
0: Alô, gordinho. Eu quero mandar um abraço também para meu amigo Oscar da Galinha, meu amigo Sacolinha.
1: Alô, seu Oscar. Sacolinha, encontrei Sacolinha, rapaz, semana passada. Foi quando que eu encontrei Sacolinha? Foi domingo ou foi sábado?
0: Foi dia da festa, não?
1: Teve um evento lá no Barrocão.
0: Sim.
1: O pessoal fez lá uma passeada, uma cavalgada, né?
0: Sim.
1: E Sacolinha tava lá no bolo. Um abraço, Sacolinha, tudo de bom. Uma hora dessa tá tirando leite.
0: É,
1: do bar. Leite ele tirou mais cedo. Uhum. Tá agora não batendo na cerveja. Nessa cola.
0: Ô, tá tomando remédio, velho.
1: É o remédio,
0: pra não esquecer dessa cola.
1: Marcos, meu amigo Marcos do Curral Velho. Um abraço, bom dia, Marcos. Tudo de bom. Tá certo?
0: Meu amigo Regis da Caruara, aquele abraço. E suas filhas, sua família.
1: Olha, Negão mandou aqui um monte de mensagem e apagou. Negão. Liga aí. É que manda. Um abraço. Quem tá aqui. Rapaz, eu procurei o Nego d'Água lá no Rio e não achei não.
0: Quem é Nego d'Água?
1: Não tem uma escultura do Nego d'Água? No Rio São Francisco, em Petrolina e Juazeiro?
0: Tô sim.
1: Procurei e não achei o Nego não. Achei Nego Du, lá do Gravatar. Uma escultura que tem uma lenda lá do Nego d'Água. Dinho da Ortiga, um abraço, Dinho. Deixa eu ver aqui nosso WhatsApp. Alô, vaqueiro, bom dia. Bom dia, bom dia.
3: Bom dia. Bom dia.
1: Bom dia.
3: 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Aqui é só a Maria de Cicero Dantas pedindo uma música. Qual é a música aí? Para mim poder só para me ouvir. Bom dia.
1: Tá bom, valeu Maria, aquele abraço todo especial. Cauã, Cauã, você me deve uma conta, Cauã. Você me deve uma conta. E falar em conta, infelizmente aí o derrubaram o Instagram da Cavalgada Boca Piu. Derrubaram.
0: Por que será?
1: Não, algum hacker entrou aí no sistema e conseguiu derrubar. O Instagram também tá meio perverso, né? Derrubando tudo que encontra pela frente. Mas infelizmente foi.
0: Não me derrubando, viu?
1: Infelizmente o Instagram do Boca Pio foi derrubado, não existe mais. Uhum. Vamos ter que fazer outro. Mas, né? As lembranças ficam, né? Todos os momentos que nós vivemos na Cavalgada Boca Pio estão aqui na nossa memória. E vamos tentar recuperar
0: pra,
1: depois
0: pra
1: aí.
0: Pra não falar o nome de todos, um abraço pra todo o pessoal da família Cajazeira, tem?
1: Da Cajazeira.
0: Todos que estão ouvindo lá. Família Cajazeira, que é todos, tem?
1: Toda aquela turma lá, né?
0: Turma da Cajazeira, do Cajueiro, da Maravilha, da Ortiga ali que estão escutando. Da
1: Paus Preto.
0: Da Mancambira, do Paus Preto, não tem? Da Tocaia, meus amigos da Tocaia também. Quero mandar também um alô pro meu primo Rodrigo, que ele mandou uma mensagem semana passada, eu só fui ver quando já tava em casa já. Rodrigo, filho do Zé Raimundo, Oi de Cobra, que se encontra lá no Raso, hein, no Alto Santo Antônio, e tá escutando lá o programa, hein? Alô, Oi de Cobra!
1: Oi de Cobra!
0: Você é diferente, não tá ao lado do Zé Raimundo aí, você?
1: Cauã, bom dia!
4: Bom dia, Paulo Gomes, bom dia para os raqueiros, aqui é Cauã na Fazenda Bogová, manda um alô pro meu pai Gui, que tem um curral mais ele tirando leite, na racaria. Para toda a Raquelama que está na escuta do Prosa, para Dudu da Rural, para Tony de Zinito no Cajuí, para toda a Raquelama que não perde um programa.
1: Que bom, maravilha.
4: E ontem tem uma carreada de carro de boi no Cipó que foi topada, hein?
1: Bonita.
4: Tem gente até de Pombal de carro de boi aí no Cipó.
1: Viu?
4: E para meu irmão Manezinho também, que está no pé do rádio, que não perde um programa seu.
1: Eu pedi um carro de boi para Cavalgada e. Acaba. Diz que ia chegar com 10. Vamos devagar. Vamos devagar. Eu acho lindo, viu? Um carro de boi.
0: Verdade.
1: É? Quanto mais a gente. Ah, mandou imagem aqui o Cauã. Ô, Cauã. Ah, é. A imagem do carro. De ontem, o desfile dos carreiros, lá em Cipó. Olha que sonho. Olha que som bacana, som bonito.
0: E,
1: muito bem, valeu, Cauã.
0: E eu vi um carro de carneiro de boa. Um carro de
1: carneiro.
0: De carneiro.
1: Eu já vi lá em Heliópolis.
0: O cara veio de Lagarto pra Cavalgada de Marlena, do Berrante.
1: Uhum.
0: E ele ia na frente do carro de som, os carros de boa vinham atrás e ele na frente, com o carneiro, ele caminhando. Ele andou a Cavalgada todinha caminhando. E o carneiro só lava só o pule.
1: Legal. É interessante demais, muito bom. Alô, Zé Leal, bom dia.
5: Bom dia, Paulo Gomes, cuide, cuide. Aqui é José do Camarão. Hoje, meu amigo, tem pega de boi na Barbosa. Cuide a Messias, cuide a Vitor do Camarão. Hoje é pega de boi.
1: Deve ser
5: meu
1: esquenta amigo, hoje lá, então, né?
5: Do Juá. Quero se passar a mãozinha do amado a Deus. Agradecer para todos os meus amigos aqui do Camarão.
1: Povo do Camarão.
5: Tô indo pra Barbosa mais tarde.
1: Eita, Barbosa. Barbosa é bom.
5: Bom dia, Paulo Gomes.
1: Bom, tudo bom demais lá na Barbosa.
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0: Às 7h37. Já vai?
1: Eu tenho que ir, eu tenho uns compromissos aí. Hoje eu vou ter que resolver um negócio ali, aí eu sou pra reunião de noite.
0: Então tá bom.
1: Quero abraçar todos os ouvintes, Deus abençoe a vida de vocês, com uma semana abençoada. Que sempre levantar, agradeça a Deus, sempre ao dormir, agradeça a Deus também novamente. E que Deus ilumine seus passos, que bênçãos e bênçãos estejam possuídas na vida de vocês, viu? Aquele abraço, filho do poeta.

0: 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Lembrando mais uma vez, atenção para o novo horário do show de prêmios do Grupo RR no distrito de Vila Rodrigues, no Barrocão, hoje. Em virtude da programação religiosa na igreja, o bingo foi antecipado para as 11:30 da manhã, viu? Não mais às 5 da tarde, agora vai ser 11:30 da manhã, né? O bingo, o festival de prêmios que acontece lá no distrito de Vila Rodrigues, com a marca aí do Grupo RR e o nosso amigo Coxinha. Abraçar aqui o Mirosmar Boiador, eu sinto muito orgulho por tudo que a gente consegue semear, incentivar, né? E são vários os exemplos no rádio e fora dele. E o Mirosmar é um desses exemplos que a gente deu oportunidade. E ele, né, tá aí desenvolvendo seu trabalho, né, aperfeiçoando a sua parte musical. E ele vai celebrar os 10 anos, né, vai celebrar os 10 anos, vai comemorar esses 10 anos. Então, que você possa comemorar com muita gratidão e sempre com muito respeito, né? Você procure ver de onde você veio, aonde você está, o que você poderá ser, mas sem perder essa essência, entendeu? Seu Mirosmar e tantos outros artistas de Pombal e da região e do mundo. Isso vale para todo mundo, não é só artista, é o ser humano de uma forma geral. Então, quero aqui parabenizar o Mirosmar e aproveitar que a Alice conversou com ele no evento de ontem, lá no Parque de Vaquejada, Segismundo Macedo. E aí eu tô fazendo essa prévia aqui, parabenizando o Mirosmar Boiador pelos seus 10 anos de carreira. Fala, Alice!
1: E ainda nas minhas aventuras estou por cá, na cavalgada sem noção e com ninguém nada menos do que Mirosmar Boiador, como é de costume, né? Sempre está com a gente aqui, né, Mirosmar? E aí trazendo uma novidade, né? Hoje ele não tá aqui como apoiador, não. Hoje ele tá como organizador de evento.
2: Eita, Alice, você foi dar risada, viu? Muito obrigado de novo pelo carinho, mais uma vez. Isso mesmo, Alice. Dia 8 de novembro, quero convidar toda a Vaqueirama, aquele Ribeiro Tomboy, toda a região, pra tá celebrando comigo meus 10 anos de cantoria. Oba! Onde vai ter apoiadores, sofona, pífano, tudo que envolve a cultura.
1: Mas você já sabe o local que vai ser isso?
2: O local vai ser um novo espaço de bilingo.
1: Pronto, aqui
2: indo pra Vila Operária, aqui em Ribeirão do Pombal.
1: Pronto.
2: Eu quero convidar todos vocês, inclusive você, Alice, se você não for, minha filha.
1: Com certeza irei, não me diga.
2: Eu vou fazer isso, como diz mais cedo. Quem eu chamar e não for, joga uma praga.
1: Ixi. Ave Maria, Jesus.
2: É, desse jeito.
1: Você não é assim, menino? Você é de Jesus.
2: Pois, Alice, muito obrigado mais uma vez ao meu amigo, meu irmão, Paulo Gomes. Meu avô, Paulo Gomes.
1: Aproveita e deixa o baixinho, hein?
2: Claro,
1: minha. Para os nossos ouvintes.
2: Você falou que eu tô como organizador de festa, não como bebo.
1: Mas você vai comemorar os seus 10 anos, né, Lili?
2: É verdade.
1: De cantoria, então tem que cantar para os nossos ouvintes.
2: Eia! Dia 8!

0: Obrigado, Alice, Deus abençoe. 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
1: Valeu, eu que agradeço, meu querido.
2: Mirosmar, cheiro.
1: Valeu, Vaqueiro, valeu, Mirosmar, valeu, Alice. Parabéns aí pelo trabalho, pela proposta desse evento que vai ser realizado, olha, Aboiadores, né? Pífanos. Então, o Mirosmar vai comemorar de uma forma muito, muito rica, culturalmente falando, né? Então, parabéns pela iniciativa aí, tá bom? E parabéns aí pelos seus 10 anos. E que começou aonde? Aqui, na Rádio 10 da Bahia. Onde? No Prosa de Vaqueiro. É orgulho da gente, viu? É nosso orgulho aí. E falar em orgulho aqui da programação da rádio, nesses 38 anos, né? Sempre valorizando, divulgando os artistas locais. E aí já houve uma nova remessa de músicas de artistas locais já à disposição.

0: aqui da playlist da rádio. Muito bem, eu vou depois passar o DS, né? O DS do Piseiro, que é aqui de Pombal também, né? Tem animado muita festa de cavalgada por aí afora.
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0: É Piseiro, né? DS. Dá-lhe DS.

Caba Bom tá se destacando na música aqui em Pombal é o Jackson Silva, né? Jackson Silva. Já um trabalho consolidado, muito, muito bom, muito bacana. Mas esse aqui é o DS do Piseiro.

0: 7h47, bom dia, Paulo. Meu nome é Hernandes, da Queimada Grande, Banzaê. Estou morando em São Paulo. Quero mandar um abraço para todos vocês da rádio, a toda a minha família e todos os meus amigos. Quero ouvir música de Sela Rasgada. Um abraço, bom dia. Meu pai, Geni, e para minha mãe, Edivanda. E também para o meu irmão, tá bom? Um abraço, obrigado aí pela sintonia especial. Alô, vaqueiro. Cadê aqui? Alô, vaqueiro, bom dia. Bom dia, bom dia.
1: Bom dia, Paulo Gomes.
0: É o Dinho, Dinho.
1: Ótimo domingo, bom dia. Que esse programa ser maravilhoso, vaqueiro, velho. Potência. Chama, bom dia, chama, bom dia. Mandar um bom dia aqui para todos da Valença. Todos da Fazenda Umbuzê, Fazenda Valença, Fazenda Ortiga, enfim, Povoado do Cajueiro, para todos ouvintes desse programa seu maravilhoso, Paulo Gomes, bom dia, bom dia. Se você puder passar aí, para relembrar aí, mulher do short apertado, se puder, com gentileza, meu nobre, bom dia, bom dia.
0: Cuide, valeu, Dinho. Valeu, valeu, valeu, Dinho.

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0: Carmelita, bonde do vaqueiro, 8:01. Um abraço, Toninho RCA, na escuta do programa. Alô, Toninho, um bom domingo, bom início de semana, aquele abraço. Toda a família RCA lá no bairro do Pombalzinho. Alô, Russo, Russolino, o Zóia Azul. Bom dia, bom dia, bom dia.
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1: 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Eu quero aqui abraçar toda a comitiva Mulandeiros. Os Mulandeiros. Mulandeiros aqui de Ribeira do Pombal. É outubro, né? Outubro vão fazer aí a sua cavalgada. E abraça aqui em especial o Nando. O Nando é integrante aí da equipe, e o Nando é uma graça. Olha que coisa mais linda, mais cheia de graça. É o Nando que chega e passa e arrasa. Eu comentei aqui com a Alice. Bom amigo e bom segurança, viu? Ele toma de conta ali na frente do palco e coordena os trabalhos, quem sobe, quem desce. Pense na eficiência, né, Alice?
2: Ainda não é nas minhas aventuras, estou por cá, na cavalgada sem noção, com o nosso amigo Nando, que é ouvinte do Prosa, gosta muito de Paulo Gomes.
3: Ave Maria, Paulo Gomes da minha vida. Pense um cara bom demais. Eu falar de Paulo Gomes, eu falar que, sei lá, pra mim é um pai, entendeu? E Paulo Gomes, pra mim, na minha vida, entrando nas cavalgadas, é bom demais. E eu vou dizer, tipo assim, dia 24 de outubro, a gente tem uma cavalgada marcada, já nosso Mulandeiro. Aí a gente tem Breque de Ouro, a primeira atração já confirmada, já Breque de Ouro que vem de longe, que a gente já tem. Botei a segunda vez, Breque de Ouro, e agora a terceira vez a gente vai montar também, entendeu? É bom, cavalgada boa, organizada, maravilhosa. Tudo tranquilo. Tudo melhor conforto. Pensou em cavalgada, pensou na cavalgada dos Mulandeiros.
2: Muito bem, muito bem. Ô Nando, como você gosta muito assim do Prosa, e me diz assim, eu quero gravar pro Prosa. O que você tá achando da cavalgada hoje sem noção aqui de Biano?
3: Ô nega, Alice, eu falo a verdade, eu não tenho o que falar, porque é organizada, cavalgada boa, maravilhosa, organização perfeita, maravilhosa. Eu não tenho o que falar muito não, porque a organização é maravilhosa, top de linha, entendeu? Porque, tipo assim, a gente não faz cavalgada, a gente tem que saber isso. Onde a gente tem que entrar e sair também. Porque vaqueiros que vêm de ciclos vizinhos, região toda, Banzaê, Ribeiro do Amparo, vem tudo, né?
2: É isso aí.
3: A gente tem que agradecer a Deus e primeiramente quem faz a cavalgada.
2: É isso aí.
3: Porque a gente que aí samba do rolo da cavalgada, tem que fazer isso, entendeu? É agradar todo mundo. Nem Deus agradeu a todos, mas a gente agrada.
2: Pronto, muito obrigado pela sua participação. Muito
3: obrigado.
2: O nosso Prosa. Paulo tá aí, viu, Paulo? Seu ouvinte nato. Seu fã.
3: Paulo, um cheiro pra você, meu filho. Tamo parado. Cavalgada Boca Bio, 2027. Vem com força, viu, meu filho?
1: Valeu, meu querido. Um abraço. Obrigado pelo carinho, obrigado pela audiência. É uma figura muito especial, né? Tenho várias pessoas especiais na minha vida e o Nando faz parte aí dessa galeria bacana. Ele falou na cavalgada Boca Bio e eu já lancei aqui a atração do ano que vem. Não, foi assim, deixa eu contar. Tem um grupo de organizadores de cavalgada, né? São mais de 50. E aí já estão preparando o calendário do ano que vem. Então a gente tem que confirmar a data. Aí eu aproveitei, criei aqui um card e tal. Eu já vinha conversando com uma pessoa, o produtor dessa dupla. Vou trazer mais uma dupla. E aí já lancei, só que eu fiz um mistério, né? Quais os nomes dos cantores? É uma dupla de Alagoas. E não vou dizer o nome ainda, tá certo? Não vou dizer o nome ainda. Eu ainda estou me acostumando com o nome da dupla. Deixa eu ver se eu consigo digitar aqui. Tarã, tan, tan. E tarã. Tá vendo? Não consigo não. Já, tã, tã, tã, tã, tã. Pronto, achei. Agora eles não podem dizer o nome. Bora ver aqui. Vamos ver aqui se toca. Oi. A pegada quente das vaquejadas. É a frase que eles usam.

0: Pronto, eu vou dar mais uma dica. É a dupla JJ. Nós temos o JJ Home Studio, né, Jadson? E vamos trazer a dupla JJ lá de Alagoas.
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0: Deixa eu ver aqui se tem outra música, deixa eu ver.
1: Oi.
0: O Nando foi lembrar, a Valga da Boca Pio. Eu tô doidinho pra lançar aqui das Velas e Brutas, viu?

Abraçar a turma da Cavalgada Pai e Filho. Lá da Cajarana, né? Dia 26 de setembro, né? 26 de setembro. Foi o Douglas que aniversariou ontem ou antes de ontem? Eu tô aqui com o Fernando. Fernando, foi Douglas ou foi Cordão que aniversariou antes de ontem? Quem também aniversariou durante a semana foi o Renig da Criativa. O Renig que tem feito a cobertura dos eventos de cavalgada. Ah, foi o Douglas, né? Alô, Douglas, filho do Cordão. Parabéns, felicidades, muitos anos de vida. Aquele abraço. Comitiva, cavalgada, pai e filho. E aqui você está ouvindo a dupla JJ. Dia 14 de setembro. Cavalgada Boca Pio. Oh, dia 14 de agosto, pelo amor de Deus. Dia 14 de agosto do ano que vem, Cavalgada Boca Pio. Já teve que confirmar a data. Setembro é o pessoal aqui da Cavalgada Pai e Filho, né? Eu disse.

0: vaqueira.
1: Outra dica, a dupla é de Piranhas. Piranhas Alagoas. Eu não sei se são irmãos, são bem parecidos. Deixa eu olhar aqui a cara dele de novo. Mirosmar tá viajando agora pra região de onde? Aribicé. Um abraço, Mirosmar. Boa viagem aí. Já tá na expectativa ouvindo aqui, né, os meninos. Pronto, eu usei essa música aqui na chamada de expectativa. A Morena, a culpa é da Morena.

Pois é, a dupla JJ, que vai estar se apresentando em Ribeira do Pombal no ano que vem, na Cavalgada Boca Pio, ou se alguém quiser contratar, né? O fato de eu estar divulgando agora não impede que outras pessoas contratem, até porque um dos objetivos da conversa que eu tive com o menino, esqueci o nome dele, do produtor, um dos objetivos é divulgar a dupla e fazer com que a dupla ganhe espaço na Bahia e através de Ribeira do Pombal. Então, independente de vir na Boca Pio, pode vir numa cavalgada, é só o organizador se interessar e trazer esses meninos. É o JJ. Não vou dizer ainda o nome. É a pegada quente das vaquejadas. São meninos que também de vaquejada, viu? São vaqueiros. São vaqueiros cantores. Não são cantores vaqueiros. São vaqueiros cantores que tem essa experiência com pega de boi e que vai vir pra Ribeira do Pombal, né? Eu já posso falar o nome? Lembrei de já. Produção, já posso falar o nome, produção? Alô, produção, eu posso falar o nome dos meninos, produção? Vamos lá, Janielson e Jailson, a dupla JJ, a pegada quente das vaquejadas. Dia 14 de agosto em Ribeira do Pombal, na Cavalgada Boca Pio. Ah, e interessante aqui uma coisa, a Cavalgada Boca Pio, a gente vai ampliar aí a grade, não só musical, mas a grade cultural. Esse ano agora que passou, vocês acompanharam o grupo de Chachado, acompanharam a Júlia do Triângulo, né? Então nós abrimos o leque aí de atividades da Cavalgada para poder mostrar que é possível você promover cultura, você criar essas oportunidades e ampliar. Então a proposta do ano que vem é ampliar essas apresentações culturais, né? Eu falei da proposta aqui do Mirosmar, que vai fazer um evento super importante, né? Parabéns. E que também a Boca Pio no ano que vem amplia. E não só na parte musical, na parte artística, mas na parte de formação para os vaqueiros e vaqueiras. Então, vai ter promoção de curso, né? Vai ter palestras. Eu estava conversando com minha sobrinha ontem, Raquel, ela é bióloga e tem uma atividade com relação a sementes. E acho que trabalha com quatro tipos de sementes. Então, como cuidar essa questão de manejo, a semente crioula, como você, né, deixar ela no estado original, bem preservada. Então, a Boca Pio vai entrar nessa linha também de formação, né? Então, imagine que vai ter uma série de atividades, né, artísticas, culturais e de muita formação, tá bom? Então, coisas boas virão. Eu até já conversei com o Luciano Brito aqui da rádio, né? Esse vai com calma, Paulo. Mas é um cara 10 que tá chegando junto e acompanha, incentiva, né? Apresenta os detalhes, os cuidados que a gente precisa ter, mas entende essa leitura, essa linguagem que eu tô falando e apoia, né? Entende? E apoia. Isso é muito bom e obrigado, Luciano, por mais essa oportunidade. Pois é, Janielson e Jailson lá de Piranhas, Alagoas.

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Rosa, Janielson e Jailson. Boca Pio 2027. O ministro Fernandes está na escuta e adivinhou, matou a charada aqui na hora. Foi em cima. Esse menino. Valeu, senhor Fernandes Godofredo. Olha, os meninos também, eles fazem toada, né? São vaqueiros originais. É, deixa eu ver aqui, rapaz. Vaqueiro Lodo. Meu querido, meu amigo Vaqueiro Lodo, bom dia. Da Arena Som, tá na escuta do nosso programa Prosa de Vaqueiro. Eita, Vaqueiro Lodo!

abraço, Arnaldinho também, Arena Sonorização. Foi o som que mostrou potência e qualidade na cavalgada desse ano, né? E assim, Arnaldinho, eu espero repetir a dose ano que vem, né? É uma parceria que nós temos já desde os shows de Zelezinho, na época da Cana Brava. Um abraço, Arnaldinho, e toda a equipe Arena Som. Em especial pra ele. Quem é ele?

Eu coloquei o nome do contato aqui do produtor, Janielson Jailson, mas não é não. E aí me deu um branco aqui o nome dele. Como é o nome dele, rapaz? Deixa eu ver aqui. No primeiro contato que ele fez comigo, você já conhece de cara assim a pessoa. Eu tava conversando com o Paulinho, e o Paulinho disse o seguinte: Paulo, quando você fez o primeiro contato, minha esposa disse assim: pode confiar pela voz desse rapaz aí, esse menino de Pombal aí, da Boca Pio, pode confiar. Eu senti firmeza. E deu certo. E a gente faz o certo, né? Graças a Deus. Deixa eu ver se eu acho aqui um apoio dos meninos. Olha, uma do 13. Depois tem mais um, umas quatro. É muito vídeo, rapaz, aqui dos meninos. Deixa eu ver se eu acho um aqui. Não. Não, eu quero aboio. Quero aboio. Cadê aboio? Não. Eu quero aboio. Não, deixa eu ver aqui. Deve ser nessa outra safra aqui. É coisa monte. Aqui. Não, não, não, não. Não, não, não,

Não vou achar, não, é. Não. É, não achei, não. Ai, ai, mas tá aí. A sorte foi lançada.

0: O meu nome do produtor.
1: Mananda, duplo.
0: Cadê aqui?
1: Opa, boa tarde, tudo bom? É prazer, meu nome é Genaro, né? Eu sou empresário produtor da Mananda, duplo Genial Cigaius. Então, hoje o cachê.
0: Genaro, produtor Genaro. Demorei, mas descobri. Quero aqui mandar um super beijo, um abraço bem apertado para a Dona Zefa. Dona Zefa na rua Ana Brito. Dona Zefa, a mãe das Céus, das Limas e Céus. Um abraço, Dona Zefa. Obrigado pela audiência. E aí, abraçar outra Dona Zefa, essa mulher da carne da terra lá na Caxabeirinha, município de Nova Souri. Então, Dona Zefa, obrigado aí pela sintonia super, mega e ultra especial, tá bom? 8:29. 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Deixa eu ver aqui nosso WhatsApp, quem tá por cá. Ah, Thea, apareceu a Margarida, Dona Thea. Que bom saber que você tá bem, né? Ela tá meio debilitada. Foi o que? Foi zika, chikungunya? Não sei, eu sei que ela não perdeu. Não perdeu saldo, né? Tá aí feliz da vida. Então, um abraço. Tudo de bom, viu? Thea, irmã da nossa amiga ouvinte Genilza. Alô, bom dia.
2: Aqui, sim, pensei que o senhor estava nos enganando.
0: Enganando o quê?
2: Que é aqui, marinava na vila, fazenda Macambira, sítio Sossegos, Apredeiro. Nós ouço direto a rádio.
0: Muito obrigado.
2: Manda um abraço aqui pra nós.
0: Um abraço, Dalvinha. Um abraço, Zé Pedreiro, na escuta do programa. Mandou uma foto linda aqui, ó. Bacana aí o sítio de vocês. Parabéns. É, muito romântico. Bom dia, Paulo, gostaria de pedir documento de Tonielson. Aqui tem um chegou aqui. Não, Tonielson não. Tem que encontrar, deixar no frigorífico, Estrela, né? Deixa eu ver se é esse aqui. Não, aqui é Márcio Santana de Almeida. O pessoal encontrou e jogou aqui na frente da rádio. Bom dia, mande o link, por favor. Deixa eu ver, onde foi que eu vi esse link? Deixa eu passar aqui, acho que já é a terceira pessoa que pede esse link. Edson, bom dia. Zé de Ed.
3: Bom dia, Paulo. Bom dia, feliz domingo, que Deus abençoe. Tchô, cuide a paz, cuide a minha vaqueira.

0: Manda aí os parabéns para meu compadre Zé Mísio, que tá fazendo aniversário. Hoje foi ontem, mas tá comemorando hoje, viu? Foi ontem. O Vaqueiruz também completou ontem, viu? Que Deus abençoe grandemente.
1: Amém, parabéns para ele.
0: Repita por muitos e muitos anos, muita saúde, muita paz.
1: Fala em hora,
0: Deus abençoe e proteja ele, toda a família. Muita saúde, um forte abraço, meu compadre amigos. Cuide pra cuidar.
1: Cuida.
0: Alô,
1: pra
0: minha
1: cuidar, vaqueira,
0: uma voz diferente, seu resto galego da Valença, cuide. Seu Antônio Mancamira, vaqueira Almeida. Zé Bodinho, um bisuzinho a todos que estão rindo. Tem carreira no sítio também, treinar o gado de Rodrigo, viu? Tá chegando. Alô, minha vaqueirama, o Alto da Coruja, Noel e família, e aqui pra Queimadinha e pra Nelson Pedreiro.
1: Valeu, meu querido vaqueiro Zé de Ed, na Queimadinha, município de Banzaê. Abraçar é Pedim Dedim Tomé. Dona Vandinha também, um abraço. Adelso Rodrigues, né? Equipe Forrobode 2027. Eita, como é que vai ser esse Forrobode, hein? Deixa o mato crescer, viu? Meu Deus, deixa o mato crescer. Vamos lá. Quem tá aqui pelo WhatsApp? Aí, ah, Raquel, quem foi que botou? Raquel já botou o ião assim, ó. Surprise. Valeu, valeu, valeu, valeu. Nina de Gibão, alô Nina, cadê Baluísa, um abraço. Quem mais aqui? Heloísa, Maria Heloísa, Branquela, Maria Heloísa, milagres acontecem, e só o Zé Carlos para deixar essa mulher ativa, acordada a essa hora. Qual o cardápio aí, hein, Isa? Tem um buchinho, tem um, como é? Um bofinho, uma tripinha, tal. Um abraço, Maria Heloísa, obrigado pela audiência espetacular, tudo de bom, viu? Um super domingo. Gordinho sorri, não sei por quê, Gordinho, daqui a pouquinho nosso ponto de encontro lá na estação de transbordo. Eu já falei, Jucília, mandei um abraço para Dona Zefa, a mãe de todas as limas e céus. Foi, falei aqui, um abraço aí, tudo de bom, Dona Zefa. Cuida, Paulo, cuida, Nina, cuida pra cuidar. Quem mais aqui? Lequinha que sempre homenageia os vaqueiros falecidos, né, Leca? Antônio Gonzaga, Edivan Rodrigues, Alexandre Pereira, Zé Caboclo, Abelardo Gama, Antônio Pinto, Lula da Carreta, Zé Natinho. Manda um abraço pra Teja, Genilza, Chicão e Maria José no Pinto. Quero abraçar aqui meu querido ouvinte, amigo, parceirão, seu Pedro Pinto. Alô, Pedro Pinto e toda a família lá na Fazenda Árvore, tá ouvindo nosso programa, tudo de bom, viu? Obrigado pela audiência. Toninho lá em Nova Soura, Toninho, tá no salão hoje, Toninho? Um abraço pra você, bom trabalho, um bom dia, um super domingo também. Deixa eu ver aqui, corri aqui no WhatsApp, já passei aqui o link, Deus abençoe, tal, tal. Quem mais? Casca de Bala! Alô, meu amigo Wesley Casca de Bala, tem a posse na Babosa. É valendo já, é? Pensei que era um treino assim básico e tal. Aí um abraço, tá certo? Tudo de bom. Valeu, Alisson. Davi Luiz, bom dia com alegria. Bom dia.
2: Bom dia, aqui é Maria. Na Criança do Pindó, como se diz, salgado, de Banzaí. Queria dar os parabéns ao meu filho Jefferson, tá completando um dia de vida hoje.
1: Ô Jefferson, parabéns.
2: Ele ser esse homem feliz que ele é, hoje e sempre. E pedimos pra ele, quando o vaqueiro puder passar pra ele, ainda, se puder aí, um agradeço.
1: Olha o vaqueiro.
2: O pai e o Gerson. Damos parabéns pra eles, toda a família dele.
1: Valeu, valeu, valeu.
3: Bom dia, Paulo.
1: Oi.
3: Aqui é Enete, do Logrador 2. Todo mundo do Logrador 2, toda a comunidade é ligado no seu programa.
1: Que maravilha, Enete.
3: Que maravilha.
1: Povo do Logrador.
3: Bom dia pra toda a minha família.
1: Logrador 2, um abraço, bom dia, tudo de bom. Quem mais tá por aqui? Genilza Sorri. Botar seu nome, Garota Sorriso, viu, Genilza?
4: Bom dia, Paulo Gomes.
1: Bom dia.
4: Vocês.
1: Zilda.
4: São boas pessoas, viu? Esse filho da Leguinho Baiador.
1: Obrigado, a gente agradece, viu?
4: É muito legal ele. É precioso as pessoas. Gostei dele, né?
1: Viu? Um abraço, meu querido Nilson. Bom dia, Paulo. Tô ligado no Prosa aqui no Alto Verde. Minha esposa Raquel, meu filho Heitor. Cuida pra cuidar, Nilson. Aquele abraço, pessoal do Alto Verde.

0: Muito bem, um abraço, vaqueira Ireneide, na escuta do programa Prosa de Vaqueiro. Deixa eu ver, eu lembrei, Djavan mandou aqui alguma coisa pra mim. Eu já passei. Ireneide, me ajude aí. Rapaz, deu um branco agora. Eu vi o áudio do Djavan, agora eu vi no ar ou fora do ar? Vixe, eita. Ai, o pessoal vai dizer que é velhice, né? Não, é a fome mesmo, é a fome. Cuida pra cuidar.
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0: Joyce Romano, aqui de Ribeira do Pombal, ali, da região da Ortiga, os Paus Pretos. Tá lá em São Paulo. É artista de Ribeira do Pombal. Não é bebê. 8h48, no Prosa de Vaqueiro da Rádio 10 da Bahia. Do PRR avisando que o bingo que seria às 5 da tarde hoje lá no Barrocão vai ser às 11h30 da manhã, viu? A igreja vai ter uma programação 5 horas, então em respeito a essa programação religiosa, o bingo vai acontecer a partir das 11h30, tá certo?
1: Saudade. No Prosa de Vaqueiro.
0: No coração do vaqueiro, Leandro e Leonardo, Horizonte Azul. Eu vi aqui, Paulinho, é Cícera Andrade. Aí que é Cícera Andrade. Didinho. Bom dia, Didinho.

0: Bom dia, Paulo Gomes. Aqui é Kim Artes. Um abraço aí pra você e toda a galera da Rádio 10 da Bahia. A melhor, vou a melhor.
1: Valeu,
0: cuida,
1: Kim. Tá,
0: cuidado, indo pra roça agora tomar um cafezinho quente. Ei. Um abraço, meu irmão. Kim Artes.
1: Valeu, meu querido. Obrigado. Eu tô de bom. Bom café. Valeu, café. Alô, vaqueiro, bom dia.
2: Paulo Gomes, aqui é Pintinho.
1: Pintinho?
2: Da Fazenda Cedo. E um bom dia pra você, meu
1: brother. Obrigado, obrigado, meu brother.
2: Seu programa é nota mil. Seu programa é muito bom, não perde seu programa em hora nenhuma. Todo domingo eu tô, quando dá 6 horas, já ligo meu rádio pra ver seu programa.
1: Coisa boa.
2: Seu programa é maravilhoso. E hoje eu queria ver uma música aí. Eu quero pedir uma música de Amado Edilson. Se você puder passar pra mim fazendo favor, eu agradeço, meu brother. Pra conhecer minha mãe na Tapera. Doloura, meu pai Zé Pretinho, para meu amigo, um primo meu também, que é aqui da Canavieira, Bilouro. E eu quero ouvir minha canção, fazendo por favor, você passa essa canção para mim aí, meu brother, de Amadaria, viu? Que Deus dê um bom dia para você aí, meu brother.
1: Valeu, meu brother.
2: Maravilhoso, é nota mil.
1: Valeu.
2: E valeu, meu brother.
1: Valeu, meu brother. Pois é, por causa desse brother aí que eu estou aqui, né? E eu achei que eu não ia conseguir chegar, né? Eu imaginei uma distância, foi outra maior porque foi à noite para viajar. Mas graças a Deus eu consegui chegar, que estou ao vivo, né? E é por essa razão, sabe? Um dos motivos é esse aí, esse carinho que as pessoas têm, esse respeito, né? Valeu, meu brother! Valeu, brother! Benilza, bom dia, Paulo. Música de Galeguinho, ofereço a todos os ouvintes no Barro Vermelho. Benilza, um abraço, bom domingo, que Deus lhe abençoe. Amém, Benilza. Barro Vermelho aqui, sentido poço, né? Barro Vermelho. Tem um outro Barro Vermelho, que é o Igor Souza, que eu falei mais cedo. O Barro Vermelho indo ali em direção à Feira da Serra. Alô, Tião, bom dia, Tião.
3: Bom dia, Paulo Gomes, aqui é Tião Salvador, tudo bem?
1: Bem.
3: Vou mandar um alô aí pra minha mãe Cési, na Rua Nordeste, Nova Soura, em frente à rodoviária. Meu irmão Mundinho da Caçamba, meu irmão Jair Vaqueiro, sítio Caranguejo, minha irmã Edésia que tá aí, Thales, Valesca, e aí na Rua Nordeste também, Domingo Sena, na Fazenda Grigória, Zé Justino, Dona Licinha, Joélia e todos aí da família Oliveira. Poder tocar aí onde Vavá Machado Marculino, agradeço, meu amigo.
1: Família Oliveira, um abraço, bom dia aí, Nova Souri. Minha querida Cacá, Kátia Catequista, bom dia, Jesus Cristo te abençoe. Meu amor, bom dia, bom dia. Acordei tarde, perdi o horário. Que ele tava aprontando, hein, menina? Cacá, Cacá. Alô, vaqueiro, bom dia, chama.
4: Bom dia, Paulo Goma, aqui é Nalva, da Fazenda Tabuleiro.
1: Oi, Nalva.
4: Quero pedir uma música de Bonde do Vaqueiro para crescer a minha esposa, José Miguel, que está completando a idade nova hoje. Que dê muitos anos de vida.
1: Amém, felicidades para ela, então, né? Tudo de bom. Bom dia, Paulo, um alô para a família Clédis, é isso? Clédis, no raso da marcação. Ofereci para Antoniel levantar para comer aquele cuscuz com mocotó. Muito bom, muito bom, muito bom. Bom dia. É a Lena, né? Lena, bom dia. Música, sua escolha, meu filho Moisés com esposa. Ofereço meu filho Tiago em São Paulo. Meu esposo Leonardo aqui em Nova Souri. Tchau e um bom domingo. Estão tocando ali a campainha, show aí. Vou ali e volto já.
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0: Estrela, Mike Alan. Lindíssima canção, encerrando aqui o nosso programa e agradecendo a todos pela audiência, as participações. Bom dia, marca de homem, estamos ligados na rádio. Cara véia, quem é que? Ah, Lucas Santana, Lucas, valeu, marca de homem. Um abraço aí, obrigado pela sintonia. Abraço aqui, deixa eu ver quem, Josilda.
1: Bom dia, Paulo. Bom dia. Aqui é Josilda, da Fazenda Alexandrina. Quero pedir uma música de Amado Batista para oferecer para meu esposo, Nicasso, e para meus filhos, Bruno, Tainara, Cauã. E para vocês todos da rádio, vocês são um ótimo locutor.
0: Tá bom.
1: Eu amo muito esse programa de vocês.
0: Muito obrigado, valeu, valeu, valeu, valeu, valeu, tudo de bom. Alô, Baqueiro.
2: Bom dia, Bobo FM. Aqui é Aildo da aldeia Mirandela.
0: Aildo.
2: Município de Banzaê. Eu queria ouvir a música de Saga do Vaqueiro, oferecer para meu compadre Neguinho, meu amigo Zé Bedeu, o Elis, e para toda a família que está presente.
0: Valeu, meu querido. Um abraço. É Aildo, toda a comunidade indígena. As comunidades indígenas, né? Em nossa região, aquele abraço. É, Orlando, Orlando, bom dia, Orlando, na Cajazeira, em peso, ouvindo o programa, o Prosa de Vaqueiro. Meu querido, um abraço, viu? Tudo de bom, um super domingo. Bom dia, Ione, Distrito Vila Rodrigues, mandando um forte abraço para todos os ouvintes e a comitiva Belas e Brutas. Obrigado, valeu, Ione. Então, só repetir aqui mais uma vez, a carteira que jogaram aqui na frente da rádio é Márcio Santana de Almeida. Márcio Santana de Almeida, tá aqui uma carteira contendo os documentos, viu? Uma carteira de cor marrom, tá bom? Grupo RR, já avisei, né? 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Ratinho, yo. E agora eu vou lá na estação transbordo, né? Vou na loja do Gordinho Cereais, tomar o café. Forte abraço a todos, na sequência, transmissão da Santa Missa. E depois, na sequência, Mark Viana com hashtag Domingo. É a programação 24 horas, especialmente para você, ouvinte Pombal FM. Até mais!

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2: Louvado seja nosso Senhor Jesus Cristo.
3: Deus louvado, Nossa Mãe Maria Santíssima.
2: Queridos irmãos e irmãs, hoje reunidos nessa Santa Matriz de Santa Teresa, queremos colocar no altar de Deus, neste mês das vocações, em especial as vocações sacerdotais. Hoje rezamos pelo nosso seminário maior, Dom Mário Zaneta, e também compartilhamos no ofertório um pouco do que trazemos em prol dos nossos seminaristas, futuros padres. Em especial, estando aqui na matriz com vocês, celebro como reitor e quero unir meu coração ao coração deste povo amado da minha terra de Ribeira do Pombal. Também coloco no altar de Deus a memória e a vida eterna de uma grande amiga da nossa família, Dona Mundinha Raimunda, que tão especial para nós também me traz hoje para celebrar com vocês e a família enlutada que a perdeu há 7 dias. Em nome do Pai e do Filho e do Espírito Santo.
3: Amém.
2: A graça de nosso Senhor Jesus Cristo, o amor do Pai, a comunhão do Espírito Santo estejam sempre convosco.
3: Bendito seja Deus que nos ama.
2: Para celebrarmos os santos mistérios, peçamos o perdão de Deus.

Ó Deus, que unis os corações dos vossos fiéis com um único desejo, concedei ao vosso povo amar o que ordenais e esperar o que prometeis, para que na instabilidade deste mundo nossos corações estejam ancorados lá onde se encontram as verdadeiras alegrias. Por nosso Senhor Jesus Cristo, vosso Filho, que é Deus, e convosco vive e reina na unidade do Espírito Santo, por todos os séculos dos séculos.

0: Leitura do livro de profetas Isaías. Assim diz o Senhor a Sobna, o administrador do palácio: eu vou te destituir do posto que ocupas e demitir-te do teu cargo. Acontecerá que nesse dia chamarei meu servo Eliacim, filho de Elcias, e o vestirei com a tua túnica, e colocarei nele a tua faixa. Porei em suas mãos a tua autoridade. Ele será um pai para os habitantes de Jerusalém e para a casa de Judá. Eu o farei levar aos ombros a chave da casa de Davi. Ele abrirá e ninguém poderá fechar. Ele fechará e ninguém poderá abrir. Hei de fixá-lo como estaca em um lugar seguro. E aí ele terá o trono de glória na casa do seu pai. Palavra do Senhor.
1: Graças.

0: Leitura da carta de São Paulo ao Romano. Ô profundidade da riqueza, da sabedoria e da ciência de Deus, como são inescrutáveis o seu juízo, impenetráveis os seus caminhos. De fato, quem conheceu o pensamento do Senhor? Ou quem foi seu conselheiro? Ou quem se antecipou em dar em alguma coisa, de maneira a ter direito a uma retribuição? Na verdade, tudo é dele, por ele e para ele. A ele a glória para sempre. Amém. Palavra do Senhor.
1: Graças a Deus.

0: Senhor esteja convosco.
1: Ele está no meio de nós.
0: Proclamação do Evangelho de Jesus Cristo segundo Mateus.
1: Glória a vós, Senhor.
0: Naquele tempo, Jesus foi à região de Cesareia de Filipe e ali perguntou a seus discípulos: quem dizem os homens ser o Filho do Homem? Eles responderam: alguns dizem que é João Batista, outros que é Elias, outros ainda que é Jeremias ou algum dos profetas. Então Jesus lhes perguntou: e vós, quem dizeis que eu sou? Simão Pedro respondeu: tu és o Messias, o Filho do Deus vivo. Respondendo, Jesus lhe disse: feliz és tu, Simão, filho de Jonas, porque não foi um ser humano que te revelou isso, mas o meu Pai que está no céu. Por isso eu te digo que tu és Pedro, e sobre esta pedra construirei a minha igreja, e o poder do inferno nunca poderá vencê-la. Eu te darei as chaves do reino dos céus. Tudo o que tu ligares na terra será ligado nos céus. Tudo o que tu desligares na terra será desligado nos céus. Jesus então ordenou aos discípulos que não dissessem a ninguém que ele era o Messias. Palavra da salvação. Louvado seja nosso Senhor Jesus Cristo.
1: Para sempre seja Deus louvado, e nossa Mãe Maria Santíssima.
0: Amado povo, meus conterrâneos, povo querido da nossa paróquia de Santa Teresa, nossa terra. É uma grande alegria estar com vocês neste domingo, dentro desse mês das vocações, que nós colocamos nosso coração e nossa oração por tantas vocações. Vocações ao ministério ordenado, vocação à família, vocação dos catequistas, dos ministros, leigos, também a vocação de todo o povo de Deus, dos irmãos, das irmãs, aqueles que assumem uma missão, um chamado de Deus na igreja. Vocação religiosa também. Enfim, estamos unidos e o nosso coração se alegra porque Deus nos trouxe aqui. A pergunta, queridos irmãos, que Deus faz a nós e àqueles que nos acompanham pelos meios de comunicação é muito simples. Quem é Jesus para você? Hoje o Evangelho de Mateus vai apresentar esta pergunta que o próprio Mestre Jesus faz aos seus discípulos. No dizer dos homens de Pombal, quem eu sou para vocês ou para eles? Ou quem é o Filho do Homem, o Messias? Esta pergunta para nós pode ser bem mais fácil de ser respondida, mas eu queria dizer para vocês que infelizmente ainda não é fácil. Saber de fato quem é Jesus continua sendo um grande problema para os nossos dias. Naquela época, há 2000 anos atrás, eles não tinham um consenso, uma verdade, eles não tinham uma clareza quem era o Messias que Deus haveria de enviar, o Pai, e quem era o próprio Jesus diante deles. Lembrem comigo, Jesus foi rejeitado na sua própria terra, Jesus foi rejeitado pela própria família sanguínea. Quando ele começa a missão, como Lucas nos apresenta, depois de ir até a sinagoga e proclamar Isaías, os próprios parentes queriam matá-lo. Padre, que negócio escandaloso. Foi o que aconteceu. Os primos queriam segurá-lo porque diziam: ele está fora de si, porque ele disse que Isaías profetizou a respeito dele. Hoje esta profecia se cumpriu. queriam matá-lo, queriam jogá-lo num precipício. Jesus, quando começa seu caminho no mundo e vai proclamando que ele é o enviado de Deus, ele é o Messias, Jesus incomoda os corações. Por isso ele pergunta, no dizer dos homens, quem é o Filho do Homem? Aí, depois que alguns sinais já foram dados, os discípulos começam a dizer, olhe, estão dizendo que é o Espírito, ou seja, a força que moveu Elias, a força que moveu Jeremias ou algum dos profetas. E Jesus pergunta, e vocês que estão comigo? Vocês que convivem comigo? Vocês que estão vendo os milagres que Deus está operando por meio das minhas mãos? E vocês? Os discípulos ficaram todos caladinhos. E Pedro diz, tu és o Filho do Deus vivo. Tu és, Jesus, aquele que o Pai haveria de enviar para nos salvar. Tu és, Jesus, o Filho de Deus. E Jesus disse para Pedro, Pedro, não foi sua carne, não foi sua inteligência, não foi sua capacidade humana que te revelou isso, mas o meu Pai que está nos céus. O que é que Jesus está querendo dizer? Não se tem a verdadeira clareza da fé se esta fé não for dada por Deus. É revelação de Deus. E depois Jesus diz a Pedro, eu te darei aquilo que me foi dado, as chaves que Isaías falou hoje. Eu te darei as chaves, o poder de ligar e desligar. E sobre ti, Pedro, pedra, eu construirei a minha igreja. A igreja que Cristo fundou sobre Pedro é a Igreja Católica, a nossa igreja. A igreja que há 2000 anos está no mundo, para quê? Para que com as chaves do poder, da autoridade espiritual, dizer ao mundo que Cristo é o Senhor, é o nosso Deus. Meus irmãos, infelizmente, ainda hoje, quantos não conhecem Jesus? Quantos? Ah, a igreja está cheia, de manhã tem missa à noite, não tem? Que lindo, missa de manhã, missa de noite, missa no sábado, missa durante a semana. A igreja de Santa Teresa, a igreja Ascensão do Senhor, sempre cheia. Mas quantos habitantes Pombal tem? 55 mil, né? Quantos habitantes de Pombal entra domingo, sai domingo, entra semana e sai semana e não fazem o em nome do Pai, do Filho e do Espírito Santo, ou não dizem louvado seja nosso Senhor Jesus Cristo, ou não rezam Ave Maria, não rezam Pai Nosso? Por quê? Porque eles não conhecem Jesus. Vocês estão entendendo como é grave? E nós nos contentamos com a igreja cheia, que quando vai juntar sábado e domingo para cumprir o preceito dominical, como a igreja pede, mais ou menos 1000 pessoas. O que é 1000 pessoas para 55 mil? Nós temos uma multidão de irmãos que precisam saber quem é Jesus. E esta missão, ela não é só dos padres, dos seminaristas, dos futuros padres, ela é uma missão de cada batizado, de cada família, de vocês que estão aqui, legionários, cursilistas, carismáticos, Shalom, coroinhas, ministros da comunhão. É muito fácil a gente ser igreja católico aqui no domingo. Mas durante a semana na vida, no comércio, no hospital, nas famílias, quantas pessoas estão longe de Deus e permanecerão longe de Deus se nós não dissermos a elas que Cristo é o Senhor? Meus irmãos, isso daqui é muito sério. Uma igreja que se fecha em si mesmo, como dizia o Papa Francisco, mas que não sai para anunciar que Cristo é Deus e que veio para salvar com amor. Deus amou de tal modo o mundo que enviou o seu Filho único para que todo que nele creia tenha a vida eterna. Crer em Jesus é a condição para a vida eterna. Quem não crê em Jesus, que Jesus é Deus, corre o grande risco de perder a vida eterna. E a igreja de hoje precisa reconhecer isso. Nós, Diocese de Paulo Afonso, no ano jubilar, temos como lema isto: ao nome de Jesus se dobre todo. Vixe, o povo daqui ainda não sabe. Ao nome de Jesus se dobre todo. Todo joelho deve se dobrar a ele. E toda língua deve confessar que Jesus Cristo é o Senhor. É tão bonita a nossa igreja. Nós não acreditamos em outras doutrinas que outras denominações ou correntes religiosas acreditam. Respeitamos, mas não acreditamos. Nós acreditamos em ressurreição. Acreditamos no Pai que enviou o Filho e com o Espírito Santo é um só Deus. Não são três deuses. Professamos e cremos em um só Deus, em três pessoas distintas: Pai, Filho, só a Ele adoramos. Veneramos Maria com uma veneração especialíssima, porque ela é mãe de Deus, sempre virgem, imaculada e assunta ao céu, mas não é Deus. Maria é criatura. Veneramos e amamos aquela que gerou o Filho de Deus. Veneramos os santos, que não são deuses, são criaturas e servos que professaram que Jesus Cristo é o Senhor. Guardamos o domingo e não é o sábado. Por quê? Porque Cristo venceu a morte e o demônio no domingo. Ele é o dia do Senhor. Guardamos tudo aquilo que a igreja durante 2000 anos nos transmitiu, o dom da fé. E na igreja nós podemos dizer: creio. É um só coração que diz e professa tudo que os nossos santos padres, os papas, os santos, os doutores nos transmitiram. E meus irmãos, é lindo ser católico. Nós deveríamos ter um orgulho. Um orgulho santo de dizer: eu faço parte da família de Deus. São Paulo, na segunda leitura, vai dizer isso: ó profundidade da riqueza, da sabedoria, da ciência de Deus. Como são inescrutáveis os seus juízos, impenetráveis os seus caminhos, Senhor. De fato, quem conheceu o Senhor? São Paulo pergunta. Nós conhecemos. Eu conheço Jesus. Vocês têm que sair daqui com a certeza: eu conheço Jesus. E São Paulo termina dizendo hoje: na verdade, tudo é dele, por ele e para ele. Na missa nós rezamos isso, vocês sabiam? Quando o padre chama a oração final eucarística, doxologia, ele pega o corpo de Cristo, o sangue de Cristo e diz: por Cristo, com Cristo e em Cristo. A igreja inteira está dizendo: tudo é por ele, nele e para ele. Queridos irmãos, a nossa igreja é a igreja que Cristo fundou sobre a fé de Pedro. E nenhum mal poderá vencê-la. Nenhum. Tem 2000 anos. Impérios se levantaram contra a igreja. Os impérios caíram, a igreja continua. O nazismo se levantou contra a igreja. O nazismo caiu, a igreja continua. Ditaduras, revoluções, comunismo se levantou contra a igreja. Todos os governos caíram, a igreja continua. As portas do inferno nunca vão prevalecer. nem mesmo as heresias dentro da própria igreja derrubam ela, porque ela foi a igreja que Cristo quis e fundou. Que esta experiência, irmãos, de fé, neste santo domingo, nos ajude a caminhar. E quando alguém perguntar lá fora, em Pombal, quem é Jesus? E vocês vão dizer, Jesus é meu Senhor e meu Salvador. Termino contando uma historinha que vocês já conhecem. Um dia nossa padroeira Santa Teresa, caminhando no mosteiro, ela viu um menininho. Deus, ele faz coisas assim para nos confundir ou testar a nossa fé. E Teresa viu um menininho brincando e ela chegou perto e perguntou à madre Teresa: quem és tu? O menininho olhou docemente para ela e disse: eu sou Jesus de Teresa. E aí o menininho pergunta para Teresa: e quem és tu? Aí Teresa sorriu, olhou para ele e disse: eu sou Teresa de Jesus. Quando alguém perguntar a nós: quem são vocês? Tenhamos a coragem de dizer: eu sou Jefferson de Jesus. Cada um coloque seu nome. Louvado seja nosso Senhor Jesus Cristo.
1: Para sempre seja Deus louvado. E nossa Mãe Maria Santíssima.
0: Creio em Deus Pai Todo-Poderoso, Criador do céu e da terra, e em Jesus Cristo, seu único Filho, nosso Senhor, que foi concebido pelo poder do Espírito Santo, nasceu da Virgem Maria, padeceu sob Pôncio Pilatos, foi crucificado, morto e sepultado, desceu à mansão dos mortos, ressuscitou ao terceiro dia, subiu aos céus, está assentado à direita de Deus Pai Todo-Poderoso, de onde há de vir julgar os vivos e os mortos. Creio no Espírito Santo, na Santa Igreja Católica, na comunhão dos santos, na remissão dos pecados, na ressurreição da carne, na vida eterna. Amém. Queridos irmãos, vamos responder juntos: Senhor, fazei de nós discípulos missionários.
1: Senhor, fazei de nós discípulos e missionários.
2: Pela Igreja Una, Santa, Católica e Apostólica, para que continue promovendo a corresponsabilidade de todos os batizados na missão evangelizadora e fortaleça a vocação dos leigos e leigas como presença cristã no mundo. Rezemos ao Senhor.
0: Senhor, fazei de nós discípulos missionários.
2: Pelo Santo Padre, o Papa, por nosso Bispo Diocesano Dom Guido Zendro, pelos presbíteros e diáconos, para que, em comunhão com todo o povo de Deus, conduzam nossa diocese pelos caminhos da sonodalidade da missão e do serviço, rezemos ao Senhor.
0: Senhor, fazei de nós discípulos missionários.
2: Pelos leigos e leigas de nossa diocese, especialmente pelos que servem nas pastorais, movimentos, associações, serviços e ministérios, para que perseverem com alegria na missão, testemunhando o Evangelho em nossas comunidades e na sociedade. Rezemos ao Senhor.
0: Senhor, fazei de nós discípulos missionários.
2: Pelas lideranças comunitárias, catequistas, ministros extraordinários da comunhão, leitores, músicos, agentes da caridade, da liturgia, da Pascom, dizimistas e todos os que dedicam seu tempo ao serviço da Igreja, para que sejam fortalecidos pelo Espírito Santo e renovem diariamente seu compromisso com Cristo e com a evangelização, rezemos ao Senhor.
0: Senhor, fazei de nós discípulos missionários.
2: Pelos jovens e adultos de nossas comunidades, para que descubram a beleza da vocação leiga e se deixem encantar pelo chamado ao serviço, colocando seus talentos a serviço da Igreja e da construção do Reino de Deus, rezemos ao Senhor.
0: Senhor, fazei de nós discípulos missionários.
2: por nossa Diocese de Paulo Afonso, que celebra seu jubileu de 55 anos, para que continue sendo uma igreja viva, missionária e acolhedora, onde cada batizado reconheça sua vocação e encontre espaço para servir com generosidade. Rezemos ao Senhor.
0: Senhor, fazei de nós discípulos missionários. Tudo isso te pedimos, ó Pai, por Cristo nosso Senhor. Hoje a nossa coleta, nosso ofertório, todo é em prol do Seminário Maior do Mário Zaneta, pela formação dos nossos futuros padres. Pode doar com amor e destinar um pouco dos seus bens ao nosso seminário.

0: orar, irmãos e irmãs, para que o meu e o vosso sacrifício seja aceito por Deus Pai Todo-Poderoso.
1: Receba, Senhor, as mãos de sacrifício, para a glória do seu nome e para nosso bem e toda a sua santa igreja.
0: Senhor, pelo único sacrifício do vosso Filho, adquiristes para vós um povo de adoção filial. Concedei-nos benigno na vossa igreja os dons da unidade e da paz. Por Cristo nosso Senhor.
1: Amém.
0: O Senhor esteja convosco.
2: Ele está no meio de nós.
0: Corações ao alto.
2: O nosso coração está em Deus.
0: Demos graças ao Senhor nosso Deus.
1: É nosso dever e nossa salvação.
0: Na verdade, é digno e justo, é nosso dever e salvação dar-vos graças sempre em todo lugar. Senhor Pai Santo, Deus Eterno e Todo-Poderoso, por Cristo Senhor nosso, nele quisestes renovar todas as coisas e a nós destes participar da sua plenitude. Sendo de condição divina, despojou-se da sua glória e pelo sangue derramado na cruz, trouxe a paz ao mundo inteiro. Exaltado acima de todas as criaturas, tornou-se a fonte da salvação eterna para aqueles que lhe obedecem. Por isso, com os anjos e arcanjos, os tronos e as dominações, e todos os coros celestes, entoamos o hino de vossa glória, cantando a uma só voz.

Na verdade, vós sois santo, ó Deus do universo, e tudo o que criastes proclama o vosso louvor. Porque por Jesus Cristo, vosso Filho e Senhor nosso, e pela força do Espírito Santo, dais vida e santidade a todas as coisas, e não cessais de reunir para vós um povo que vos ofereça em toda parte, do nascer ao pôr do sol, um sacrifício perfeito. Por isso, ó Pai, nós vos suplicamos, santificai pelo Espírito Santo as oferendas que vos apresentamos para serem consagradas, a fim de que se tornem o corpo e o sangue de vosso Filho, nosso Senhor Jesus Cristo, que nos mandou celebrar estes mistérios. Na noite em que ia ser entregue, Jesus tomou o pão, pronunciou a bênção de ação de graças, partiu e o deu a seus discípulos, dizendo: tomai todos e comei. Isto é o meu corpo, que será entregue por vós.

Do mesmo modo, no fim da ceia, ele tomou o cálice em suas mãos, pronunciou a bênção de ação de graças e o deu a seus discípulos, dizendo: tomai todos e bebei. Este é o cálice do meu sangue, o sangue da nova e eterna aliança, que será derramado por vós e por todos para a remissão dos pecados. Fazei isto em memória de mim.

0: Mistério da fé.
1: Anunciamos, Senhor, a vossa morte e proclamamos a vossa ressurreição. Vinde, Senhor Jesus.
0: Celebrando agora, ó Pai, o memorial da paixão redentora do vosso Filho, da sua gloriosa ressurreição e ascensão ao céu. E enquanto esperamos sua nova vinda, nós vos oferecemos em ação de graças este sacrifício vivo e santo. Olhai com bondade a oblação da vossa igreja e reconhecei nela o sacrifício que nos reconciliou convosco. Concedei que, alimentando-nos com o corpo e o sangue do vosso Filho, repletos do Espírito Santo, nos tornemos em Cristo um só corpo e um só Espírito. Que o mesmo Espírito faça de nós uma eterna oferenda para alcançarmos a herança com os vossos eleitos, a Santíssima Virgem Maria, Mãe de Deus, São José, seu esposo, os vossos santos apóstolos e gloriosos mártires, Santa Teresa, nossa padroeira, e todos os santos que não cessam de interceder por nós na vossa presença. Nós os suplicamos, Senhor, que este sacrifício da nossa reconciliação estenda a paz e a salvação ao mundo inteiro. Confirmai na fé e na caridade a vossa igreja que caminha neste mundo, com o vosso servo, o Papa Leão, e o nosso bispo Guido, com os bispos do mundo inteiro, os presbíteros e diáconos, os outros ministros e o povo por vós redimido. Atendei propício às preces desta família que reunistes em vossa presença. Reconduzi a vós, Pai de misericórdia, todos os vossos filhos e filhas dispersos pelo mundo inteiro. Acolhei com bondade no vosso reino os nossos irmãos e irmãs que partiram desta vida: Maria Lúcia Moreira dos Santos, um mês; Maria Rita Macedo da Costa, um ano; Raimunda Cardoso dos Santos, sétimo dia de falecida. E todos os que morreram na vossa amizade, unidos a eles, esperamos também nós saciar-nos eternamente da vossa glória. Por Cristo Senhor nosso, por ele dais ao mundo todo o bem e toda a graça.

0: Igreja do Deus vivo, e as portas do inferno jamais prevalecerão contra a igreja. Como filhos de Deus, rezemos juntos a oração que o próprio Senhor nos ensinou. Pai nosso que estás nos céus, santificado seja o vosso nome. Venha a nós o vosso reino. Seja feita a vossa vontade, assim na terra como no céu. O pão nosso de cada dia nos dai hoje. Perdoai-nos as nossas ofensas, assim como nós perdoamos a quem nos tem ofendido. E não nos deixeis cair em tentação, mas livrai-nos do mal. Livrai-nos de todos os males, ó Pai, e dai-nos hoje a vossa paz. Ajudados pela vossa misericórdia, sejamos sempre livres do pecado e protegidos de todos os perigos, enquanto aguardamos a feliz esperança e a vinda do nosso Salvador Jesus Cristo. Nosso é o reino, o poder e a glória para ti. Senhor Jesus Cristo, dissestes aos vossos apóstolos: eu vos deixo a paz, eu vos dou a minha paz. Não olheis os nossos pecados, mas a fé que anima a vossa igreja. Dá-lhe, segundo o vosso desejo, a paz e a unidade. Vós que sois Deus com o Pai e o Espírito Santo.
1: Amém.
0: A paz do Senhor esteja sempre convosco.
1: O amor de Cristo nos uniu.
2: Cordeiro de Deus, que tirais o pecado do mundo,
1: tende piedade de nós.
2: Cordeiro de Deus, que tirais o pecado do mundo,
1: tende piedade de nós.
2: Cordeiro de Deus, que tirais o pecado do mundo,
1: dai-nos a paz.
0: Eu sou o pão vivo que desceu do céu. Se alguém come deste pão, viverá eternamente. Eis o Cordeiro de Deus que tira o pecado do mundo.
2: Senhor, eu não sou digno de que entreis em minha morada, mas dizei uma palavra e serei salvo.

0: Enviai, Senhor, operários à vossa messe.
1: Pois a messe é grande e poucos são os operários.
0: Enviai, Senhor, operários à vossa messe.
1: Pois a messe é grande e poucos são os operários.
0: Enviai, Senhor, operários à vossa messe.
1: Pois a messe é grande e poucos são os operários.
0: Oremos. Senhor, nós os pedimos, realizai plenamente em nós a obra redentora da vossa misericórdia. Em vossa bondade, levai-nos a tão alta perfeição que, reconfortados por vossa graça, em tudo possamos agradar-vos. Por Cristo nosso Senhor.
1: Amém.

0: na agenda semanal de missas aqui na Matriz Velha, na quinta-feira, Santa Missa, às 7 horas e às 19 horas. Avisamos que haverá atendimento de até 10 confissões após a missa da manhã. O nome pode ser informado antes ou após a celebração. Na sexta-feira, Santa Missa, às 9 horas. No sábado, missa às 19h30. E no domingo, Santa Missa, às 8 e às 19 horas. Nas comunidades rurais, na sexta-feira, celebração no Poço do Agostinho, às 19 horas. As cartelas do show de prêmios continuam disponíveis por apenas R$ 20,00. São 5 grandes prêmios. Um Mobilike 2026 0KM, uma Bros ABS 2026 0KM, uma Pop ES 110 2026 0KM, uma Smart TV de 52 polegadas e um refrigerador Consul de 261 litros. Para mais informações, procurar a Secretaria Paroquial de segunda a sexta-feira, de 8 às 12 horas. Aos que desejam realizar marcações de batismos para o mês de outubro, avisamos que a data dos batizados e do curso foram modificadas em razão do novenário e festa de Santa Teresa. Os interessados em obter mais informações devem procurar a Secretaria Paroquial. Já estão disponíveis os livros do mês da Bíblia no valor de R$ 5,00. Eles estão sendo vendidos na Secretaria Paroquial ou antes e após as celebrações.
1: Irmãos e irmãs, a paz. E hoje é com muita alegria, né, que recebemos, no dia da coleta, né, dos amigos do seminário, aqui, o nosso quarto domingo de sempre, o reitor do seminário está conosco. Digo a vocês que não foi nada combinado, foi providência de Deus. E mais ainda, né, sábado, com fé em Deus e Nossa Senhora, nós iremos visitar o seminário, né? Iremos ficar mais perto dos seminaristas. Então, quero dizer a vocês que ainda tem vagas, podem me procurar. O custo é muito pequenininho, porque é apenas R$ 60,00 uma viagem de ida e volta para Feira de Santana. Não tem nem despesa de alimentação, porque os nossos seminaristas, graças a Deus, nos recebem muito bem. Então, sairemos às 6h30 no sábado, aqui daqui de Pombal, da manhã. Iremos até o seminário, quando chegar lá tem a missa, né? Tem a celebração da Santa Missa, depois vamos almoçar, vamos até brincar de bingo, não é? E 15h, com fé em Deus, nós retornaremos, para não ficar tarde para ninguém, né? Todo mundo vai chegar aqui cedo, né? 6h e pouco a gente já está aqui. Então, agradecer a todos a fidelidade, né? E a confiança, porque desde 2017, viu? Fui pesquisar que eu estava esquecida. Desde 2017 que nós assumimos a coordenação dos amigos do seminário, desde então a paróquia de Santa Teresa, né, nunca ficou sem orar pelas vocações e sem ajudar financeiramente o seminário. Então é um momento de graça, né, estarmos próximos dos seminaristas, conhecer melhor cada um e ver também de perto os frutos, alguns dos frutos que colhemos com as orações e com a ajuda. Então é importante também participar dessa forma. Então, muito obrigado. Eu espero que vocês nos procurem, porque ainda tem vagas e a gente não vai passar vergonha, né? A pessoa eu dizer que vou, quando chega lá, chego com duas, três pessoas num carro pequeno, não pode. Deus o livre. Amém?
2: Pode permanecer um pouquinho, Cátia, que eu quero fazer o agradecimento público. Hoje é dia das vocações. Quem lembra, quarto domingo, foi rezado nas preces das vocações leigas, catequistas, ministros, animadores de dízimo, animador de amigos do seminário. Hoje são vocês que assumem o papel da igreja. E eu digo para vocês, viu, se não fosse vocês, os padres não tinham nem mãos, nem pés, porque a gente não consegue fazer tudo. Catiúcia, desde quando começamos, foi Catiúcia, lá, Padre Jailton, animando.
1: Eu e a equipe, né?
2: E a equipe.
1: Não sou só.
2: Olha, e vocês aqui de Pombal deram todos os colchões do seminário, não foi, Catiúcia?
1: Foi.
2: Jogo de prato, jogo de copo, jogo de talher, não sei.
1: Tudo, vasilha plástica.
2: Vasilha plástica.
1: Ajudou nas cadeiras, cadeiras, né, do refeitório. Tudo aqui de Pombal.
2: E esse ano, eu quando assumi o seminário, pedindo comida, né, Catiúcia?
1: Pedindo comida.
2: E agora no segundo semestre foi enviado, eu não sei em quantidade, mas eram mais de 12 caixas de carne. Enchemos o nosso freezer e ainda colocamos no do vizinho para sustentar até dezembro em carne, em frango, toda a proteína que nós usamos. Graças a Deus temos um freezer grande e deu para lotar. Então quero agradecer muito a todos vocês, amigos do seminário, na pessoa de Catiúcia, mas todos vocês que contribuem mensalmente. Uma salva de palmas para vocês. Muito obrigado.
1: Amém, amém.
2: Eu achei fraco, né? No final a gente vai dar umas palmas maiores. Pode ser mais forte. Vamos ficar em pé. Quero agradecer ao Padre Rosivaldo por me ter concedido a presidência dessa celebração. Como eu disse no início, a providência divina nos trouxe para celebrar o dia da coleta e também o dia da devolução dos envelopes dos amigos do seminário em Pombal. Mas também me uno às famílias enlutadas de um mês, um ano, e a de sétimo dia, que é como nós chamamos os vizinhos, amigos, Dona Mundinha. Dona Mundinha Raimunda Cardoso foi legionária, serviu a nossa igreja, a nossa paróquia durante muitos anos na Legião de Maria como leiga e hoje se encontra no Reino dos Céus. Recebeu, graças a Deus, os últimos sacramentos. Nós temos a confiança em Jesus, que aqueles que morrem na amizade com Deus entram no Reino dos Céus. Então hoje rezamos pela alma dela e também de tantos entes queridos que nós entregamos a Deus. Fiquei feliz de ver Dona Marieta ali. Cadê Dona Marieta? Depois eu dou um abraço. Firme e forte, né, Dona Marieta? Muito obrigado, Deus abençoe. E um abraço em todos, com a graça de Deus. Hoje retorno para o nosso seminário, sábado nos encontraremos. O Senhor esteja convosco.
3: Ele está no meio de nós.
2: Pela intercessão de Santa Teresa, desça sobre vós a bênção do Deus Todo-Poderoso, Pai e Filho e Espírito Santo.
3: Amém.
2: Jesus Cristo é o Senhor, é o Filho de Deus vivo. Ide em paz e anunciai que Cristo é o Senhor. Graças a Deus. Saudai-vos com a paz de Cristo.
4: A paz de Cristo. Domingo 23 de agosto de 2026. Só faltam, sabe quantos dias? 130 para o ano acabar. Já percorremos 235 nessa jornada. Hoje é dia da injustiça. Hoje é dia dos artistas. Dia internacional para recordar o comércio de escravos e a abolição. Então hoje, esse 23 de agosto, lembramos dessas datas, né, importantes e marcantes. Muito bem, e o Domingão promete, eu espero contar, como sempre, e tem sido, né, sempre assim, da nossa estrondosa audiência no hashtag Domingo, solzão, ontem foi um calor, tempo aberto, eu já vi matéria, já abri hoje, vi, não sei em que site, em que portal, mais notícias sobre o El Niño. E ontem correndo pela fazenda Aracaju, nas roças, tudo verdinho, tudo bonito, porque deu uma chuva boa semana passada, né? Nós estamos iniciando a semana e tomara que sempre, que continue chovendo, que sempre chova, que não esturrique tudo, que o nosso cenário não fique aquele cenário cinzento, aquele cenário que é muito ruim. O nosso clima a gente já conhece, né, das chuvas irregulares e o sofrimento de décadas do povo nordestino. Mas a gente vai trilhando, contando com as bênçãos de Deus. 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Hoje o Barradão vai pegar fogo, é torcida única, você sabe disso, né? Mas enfim, tomara que seja tudo muito tranquilo, porque hoje a nossa preocupação é também com a violência, né? Que a gente sabe que a violência tá em todo lugar. Vitória e Bahia, porque o jogo é no Barradão, casa cheia, 24ª rodada, partida única. O Bahia, o Vitória ocupa a 12ª colocação da Série A com 29 pontos. O Bahia é o 6º colocado com 34, e tomara que seja um grande jogo. Vamos à agenda, como nós estamos fazendo todos os dias, a agenda dos candidatos ao governo do estado. A Semi Neto tem a agenda hoje na lavagem de São Bartolomeu, no município de Maragogipe, ali no Recôncavo. À tarde ele inicia por meio de uma participação no lançamento da candidatura de Ditinho a deputado federal em Santo Antônio de Jesus. Também à tarde comparece a uma reunião com a coordenação de campanha e a equipe de marketing. Jerônimo, que esteve ontem aqui em Ribeirão do Pombal, realizou um comício. Hoje ele continua com as carreatas, tá? Fez uma carreata hoje 7:30 em Boquira, Centro-Sul. Às 9:30, fez outra em Macaúbas, e daqui a pouquinho às 12:30, às 9:30 ele fez um em Macaúbas. A última carreata da manhã acontece em Caturama às 12:30. Durante a tarde, mais duas, às 13:00 em Paramirim e às 15:00 em Livramento de Nossa Senhora. Jerônimo finaliza a agenda do dia em um comício na cidade de Brumado às 18:00. Ronaldo Mansur, compromissos na região do Recôncavo Baiano durante o turno matutino. O candidato viaja até o município de Maragogipe e depois vai à cidade de São Félix para atividades políticas. Tudo agora pela manhã. Falar em Brumado, rapaz, um homem. Eu vi as imagens ontem, um homem esfaqueou a mulher todinha com uma peixeira do tamanho. Mulher tá em estado grave. Agora, por isso que amanhã eu vou comentar com isso com o Santarini, que foi em Brumado, não foi aqui na região. Mas o que a gente fica, né, assim, sem palavras para comentar, é que um indivíduo desse, um cara desse, rapaz, ele tem um extenso histórico criminal, já esfaqueou outra mulher, deu mais de 20 facadas em outra mulher, esfaqueou outra agora, com tanta, e o cara tá solto, velho. O cara tá solto, cara. É um negócio que se embrumado, né? Eu acabei de falar o nome da cidade e eu me lembrei desse fato. O cara desse não tem. Eu tava vendo a lista de violência, o cara violento, ele deu no meio da rua, ele esboçou ali uma fuga, mas logo foi capturado, entregou a peixeira com um cabo branco, a peixeira desse tamanho, esfaqueou a mulher, a segunda mulher que ele esfaqueou, o cara tá solto. Absurdo um negócio desse. Então é isso, só lembrando que no nosso hashtag domingo, a sua participação. Se você não participar, eu vou dizer logo, trava tudo aqui, viu? Eu quero os aniversariantes do dia. Quem quiser pedir o link, ainda hoje já me pediram aqui, ó. Bom dia, me envia o formulário da promoção do salário mínimo. Podem pedir. Mensagem de áudio bem curtinha. Mensagem de texto pode ser, né? Não precisa ser uma carta de Perovaz de Caminha. Mas pode mandar um agora de áudio. Aí há 20 segundos, tá ok? Mas enfim, hoje é domingo, né? E domingo tem outro tempo, né? Não é segunda, que é correria. Não é sábado, que é agito. Mas hoje é mais respiro, vamos dizer assim. Eu mesmo já tomei um cafezinho, comi um cuscuzinho de massa moída. Enfim, iniciei um filme, me preparando para trabalhar, né? Para muitos aí, uma comidinha diferente. Eu queria, sabe o quê? Lá na roça do meu pai tinha um fogão, não sei porque eles destruíram, um fogão a lenha, né? Gostoso, para minha mãe pegava uma panela de barro, fazia uma galinha caipira, tudo na panela de barro. Não precisava mais que a galinha, o feijão e o arroz. Não precisa, corta uns tomates e não tem comida melhor. Mas destruíram o fogão. Então é isso, domingo é dia de arrumar a casa, arrumar a alma. Algumas pessoas arrumam a casa porque amanhã é segunda, sábado ficou mais para curtir. Então a gente quer, domingo também é dia de hashtag domingo, de música diferente, é tanto de música chata, de artista ruim, de música por onde você passa, mas quando você ouve a Pomboy FM, você já percebe a diferença, a música é diferente. Então é isso, o nosso domingão promete, e se a semana foi pesada, deixa ela lá atrás, se doeu, entrega, se deu certo, comemora. Que o nosso domingo seja leve como abraço de mãe, quieto como oração, baixinho, feliz como reencontro. Então, aproveitar o nosso domingo e com certeza vamos nos preparar aí para uma semana, tomara que de muita correria, de muito trabalho. É porque a vida só presta assim, movimentada, a vida só presta com trabalho, com agito e tudo, e problemas são inerentes, todo mundo tem problema. Eu quero os aniversariantes do dia. Eu gosto de parabenizar e lembrar das pessoas dos nossos amigos ouvintes que estão aniversariando neste domingo, 23 de agosto. Quem da sua família, da sua rua, do seu bairro, quem que tá aniversariando, pra gente celebrar, pra gente comemorar, pra gente parabenizar.
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4: Eu falei o tempo aberto, um tempo firme. Ontem fez calor. Calor ontem foi forte, né? E hoje o dia amanheceu bonito também. Então é isso, meus diletos ouvintes, eu quero a participação de cada um de vocês, nossos amigos aqui da sede, dos povoados, né, fazendas, os nossos ouvintes também de outras cidades. O nosso zap é o 99001817. Amanhã no Voz da Cidade, tudo sobre, né, as eleições de 2026, tudo sobre o esporte. Nós estamos aqui atentos também para os últimos acontecimentos, de modo que o rádio, missão do rádio informar, o rádio aproximar, e nós temos feito isso há 38 anos. Estamos fechando aí o mês de agosto, que é o mês de aniversário da Rádio Pomba FM, com uma programação diferente, com muitas promoções, com muita alegria, com muita gratidão a você, ouvinte.
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4: É só de hashtag, lá se vão 6 anos, rapaz. Todo domingo esse nosso encontro. Todo domingo. Ó, as pessoas já assimilaram. O hashtag domingo tem um formato musical diferente, uma concepção musical diferente. Você que sempre acompanha já sabe. Quem hoje ligou e disse, rapaz, eu vou ouvir esse programa. Aí você, de repente, vai ouvir umas músicas estranhas, entre aspas, né? Mas que não são estranhas, são músicas que você pode até esquecer. Mas a Pombal FM não esquece. Domingo de bênçãos, de paz para todas as famílias, que você possa descansar, estar próximo dos seus familiares, amigos, esqueçamos um pouquinho esse celular, essas redes sociais, todo mundo conversando, todos conversando, né? A conversa é o melhor caminho. Vamos dialogar.

0: Roberto Carlos. Valeu, Nalvinha. Valeu, Naldinho, na chácara do Gilvan aí no Barro Vermelho. Valeu, Danilo. Um abraço pra você, a todos na Fazenda Aracaju. Feliz aniversário pra Taila. Valeu, Taila. Felicidades. Tudo de bom.
1: Bom dia.
0: Bom dia.
1: Aqui da Boa Hora. Se você der, você bota. Você bota Milionário José Rico, boneca conversada, vê se você acha aí pra mim. Entendeu? Então você bota com outra pessoa.
0: Deixa eu ver se... Eu não tenho, não, boneca cobiçada, nem descobiçada, não conheço. Fica difícil, viu, olhar, eu atender. Vou ver aqui o que é que eu faço, minha querida amiga.
2: Bom dia, Marquinho Viana.
0: E aí?
2: Eu tô na escuta aqui, tá
0: só
2: ligado?
0: De boa, né?
2: É, porque tá conectado aqui no som.
0: Massa!
2: No celular. Eu quero que você passe um reggae decente aí.
0: Será?
2: Edson Gomes, oferecendo para meu filho Tyson, Davidson e toda a nação regueira. E você não esqueça não de passar não, sua porrinha.
0: É.
2: Aqui é o Alexandre Motades estourado.
0: Valeu, Alexandre! 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E as melhores músicas, onde é que você ouve, hein?
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0: 38 anos não tem pra ninguém, não. Vamos aproveitar o nosso domingão. Essa música é massa, conta uma história. Preste atenção na letra dessa música. Jaine, dia de formatura. Mandem mensagens, mandem mensagens, mandem mensagens.

Essa é a cantiga reapaixonada. Ô, Jô, não conhecia não, Jô. Diz, Mark Viana, você não conhece Boneca Cobiçada? Acho que você... Não, não conheço não. Raimundo Brasil, tudo bem? Como é que tá, meu amigão? Calor aí em Ribeira do Amparo, aqui em Ribeira do Pombal também, Carlinhos. Valeu, um abraço. Aqui é Rafa de Boa Hora. Valeu, Rafa, pediu unha pintada. Nós vamos atendendo aí os nossos ouvintes, os nossos pedidos musicais. Só musicão, só coisa boa pra você aqui na Rádio Pombal.

Aí a música é do Delto, quem tá cantando é o Léo Magalhães. Ah, muito estranho. Faltam 14 minutinhos para as 11. Bom dia, bom dia. Uma ótima semana. Marque Helena da Fazenda Olhos d'Água. Coloque para mim a música do cantor Agnaldo Timóteo. Mãe, para minha mãe Joana, moradora da Rua Cardeal da Silva. Não, eu falei que o Carlos, lá em Ribeira do Amparo, tá dizendo que lá tá muito quente, calor. Eu não troquei Ribeira do Pombal por Ribeira do Amparo, não, entendeu, amigão? Marque, eu gostaria de ouvir Galopeira com Chitãozinho. Marque, sua programação tá impecável, cara. Pra completar, toca o tema Dutra, A Pretendida. A Pretendida, deixa eu ver se eu sei cantar um pouquinho, cantarolar. Tô esquecido, mas eu conheço a música, muito bonita, realmente. 99001817. Nadinho disse que tá botando pra chorar. A intenção não é essa, não. A intenção é resgatar, né, trazer, assim, músicas e artistas que geralmente na maioria das rádios são esquecidos, e não é essa a nossa pretensão, muito pelo contrário, a gente precisa resgatar e trazer essas músicas que são, vamos dizer assim, atemporais, são músicas eternas. Simbora, meu povo, isso é Pombal FM, hashtag Domingo no ar.

0: Aí pro Raimundo que pediu Elton John, aí eu toquei Skyl and Pigeon, que é um dos grandes clássicos do Elton. Valeu, Raimundo!
1: Bom dia, Marquinhos, eu sou Lili do Nova Esperança.
0: Olá!
1: Estou te mandando mensagem para parabenizar o meu netinho Theo, que tá completando anos hoje. E para toda a galera de Nova Esperança, que estamos aqui curtindo a Pomba FM. Um abraço qualquer um do Toque 10.
0: Valeu, valeu, Teozinho, parabéns para você.
2: Bom dia, Marco Viana. Aqui é Maria de Juro, da Fazenda Baixa da Jurema.
0: Oi, minha amiga.
2: Marco Viana, passa Barreirito aí, o menino da canoa.
0: Oxê.
2: Oferecer a todos os ouvintes que estão ouvindo o programa.
0: Tá bom, querida. Pepe tá na Fazenda Baixa do Buzeiro, tá adorando a programação, segundo ela, tá nota mil. Valeu, valeu, valeu. Bom dia, Viana, tem como divulgar que foi perdida uma carteira com todos os documentos próximo ao Pombalzinho? Em nome de Tony Elson, quem encontrar deixa na rádio ou no frigorífico Estrela. Valeu, 9, eu passo o número, quem encontrar sinalize aí que eu passo o número que você deixou aqui com a gente, tá bom? 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Veri 999-24-5080, as mensagens não param de chegar, áudios, mensagem de voz, só curtinhas, tá bom? O hashtag domingo segue, já consumimos uma hora de programa, faltam 3 minutinhos para as 11, a primeira hora de programa praticamente fechando agora. 1 da tarde tem Clebão nesse domingo, maravilhoso, que a Pomba FM toca tanta música bonita pra você.

0: Bom dia, Marque Viana Cremilda. Gostaria de oferecer música a Bruno, meu filho, lá no Cajueiro, e a Pedrinho, meu neto. Muito obrigada, Marque.
1: Gostaria que você passasse para mim Lamba Saia, qualquer uma música de Lamba Saia, e ofereça a meu irmão Zé Dilson.
2: Queria dar os parabéns ao meu filho Jefferson, da comunidade da Nova Hoje. Queria pedir uma música top 10 para ele, pra ele ser esse menino feliz que ele é hoje sempre. É eu e o pai dele. O pai dele se chama Gelson, pra oferecer a música para ele. E Deus dê uma sessão de vida e saúde a ele e a nós todos. Com fé em Deus.
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0: o pedido, toque 10, por favor.
1: Bom dia, Marciane. Passa uma música de Amado Batista para oferecer a Tuca lá no povoado Cabeleiro.

0: Macho Viana, eu quero pedir uma música para oferecer todos os meus genros, as minhas filhas, todos os meus parentes, irmãos, aqui moro na Fazenda Terra Dura, meu nome é Dáuria.
1: Bom dia, Marco Viana, aqui é Maria de Juro, da Fazenda Baixa da Jurema. Marco Viana, passa Barreirito aí, o menino da canoa.

0: a sogra de Tony Santos, que trabalha na Rádio FM. Obrigada, amei a música.
1: Bom dia, Marco Viana. Marco Viana, passa aquela música, aquele canto, acalma meu coração.
2: Bom dia, Marco Viana. Estou aqui na chácara dos GG, Gustavo e Guilherme. Se pudesse, passa uma música aí de Demis Rude, qualquer um aí. Valeu, meu irmão, bom dia. Parabéns pelo programa.
3: Bom dia, Marco Viana. Aqui quem tá falando é João Vitor das Capoeiras. Estou mandando essa mensagem para pedir uma música de Borba de Paula. Qualquer um aí, oferecer para minha esposa, para minhas filhas, para meus netos, meus irmãos, sobrinho, nora, primo, prima, e toda a minha família, e todos meus amigos e amigas aqui da Fazenda Capoeira. Que Deus abençoe a vocês, dê paz, saúde para vocês e toda a sua família. Fique com Deus, tchau, um bom dia.
4: Bom dia, Marco Viana. Querendo por Vossa Guarda, nesse aí, gostaria de pedir uma música de Doge, oferecendo para meu pai Aristeu, para meus 5 filhos. Para meu esposo Lira, minha irmã Teco, para minha tia Duda da Baixa Berlenga, toda a minha família daí da Baixa Berlenga, toda a minha família daqui do Povoado Salgado, que Deus abençoe a nós todos, abençoe os programas todos os dias.

0: Aqui no hashtag Domingo Hoje tá demais, tá demais, tá demais. A galera tá se ligando.
1: Bom dia, Marco Viana. Aqui é menininho do Barbearia Aleixo.
0: Entendi nada.
1: Eu ouvi uma música de Com a voz de Fafá de Belém, Nuvens de Lágrima.
0: Valeu, garotinho. Vou tocar daqui a pouquinho pra você. Valeu, valeu, valeu. Se ligue.
2: Bom dia, Marcos Viana. Marcos. Bom dia pra todos os ouvintes. Pombai FM, Angelita Tuburi. Marcos Viana, quero ouvir Marcos. Fernando Mendes, Pôr do Sol, pra oferecer pra todas as minhas amigas. Pra Thea, pra Genilza, pra Claudilene, pra Arlete na Estrada do Buri, a Ciumenta. Pra Vanino Tamanduá, pra meu esposo José Divaldo e pra todos que estão ouvindo da Pombal, pra Linda no Tamanduá também, pra minha irmã Lia no Tamanduá.
0: Bora, comadre!
2: Pra todos os ouvintes da Pombal FM, abençoado domingo pra todos.
3: Bom dia, Márcio Viana, tudo bem com você? Seu programa hoje tá demais, viu? Aqui quem fala é Nora. Escutando aqui você, eu gostaria que você passasse uma música de Zezo, Senta Comigo no Sofá.
0: É, você só não sabe cantar, o resto. Valeu, minha amiguinha. Qualquer música, Karina, qualquer música que você tá ouvindo no programa, você tá vendo como é aí a programação, a playlist, né?

Zezé de Camargo e Luciano, a ferro e fogo. Marque, eu gostaria de pedir Zé Vaqueiro pra minha avó Gilvânia, que mora na Saluciano Barreto.

0: me chamando de Paulo Gomes, Paulo Gomes com uma barriga daquele tamanho.
1: E Marquinhos Leandro tá falando que esse sangue é queimadinho, se baleia. Como é que você passa o Museu do Natan sem mim? Porque você é minha amiga, Rose da Ortiga, pra família dela.
0: Tá com xixã, né?
1: Meus amigos do Cru, da Oribicé, da Queimada Grande, tá bom? Esse Banzaê. E meu, muito obrigado. Se puder passar, passa aí, por favor.
0: Valeu,
1: bom,
0: valeu. Tenha
1: um domingo abençoado.
0: Valeu.
2: Bom dia, Marque Viana. Essa música é muito boa. Minha amiga Mônica adora ela.
0: Sério?
2: Obrigada. Deus dê um bom dia a todos vocês. Sua programação está maravilhosa. Dedico essa música à minha amiga Mônica, que mora aqui na Vila Operária.
0: Você não sabe que música é essa? Valdenilza. É o nome? Valdenilza. Valeu, amiga, obrigado, ela tá amando a programação, tem mais participações aqui, a Karina.
3: Olá, bom dia, tudo bem?
0: Tudo
3: queria
0: bem.
3: Queria que tocasse a música de Roberto Carlos, Como é Grande o Meu Amor por Você. Essa música será para minha avó Hilda, que está completando um ano hoje. Obrigada.
0: Obrigado você, eu que agradeço. Eita Deus, não tem como ficar sem tomar umas brejas com essas músicas. Será, Vaninha? Tome aí, fia. De leve, com moderação. Aproveite, aproveite que hoje o hashtag domingo tá daquele jeito. 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

0: 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É... onde é que não passa 2 dias sem cair energia? Sem faltar energia? É, por volta do Corralinho, direto isso acontece mesmo, ô Coelba, direto, vocês têm que fazer alguma coisa, tomar alguma providência aí, viu? Eu gostaria de pedir música oferecendo pra Eurico e Zefinha em Boca da Mata, também Fátima Eridã e Bill e Fabrícia. Valeu, turma, um abraço pra todos vocês. E você, amigão, o que é que deseja?
1: Zé Domingo Bill Pombal.
0: Hã?
1: Vem participar desse programa aí, como é que faz? Tem que falar o quê? Alguma coisa aí? Encher alguma coisa?
0: Encher?
1: Queria saber como era aí. Bom dia, Marco, né? Como é que faz pra participar desse negócio aí, desse dinheiro aí do... da Pomba FM, usando aí? Tem que falar o quê? Tem que dizer o quê? As palavras aí pra pessoa dizer alguma coisa aí. Tá bom, explicar aí, por favor, aí, como é que faz pra participar dessa promoção aí.
0: Ah.
1: Faz pra participar. Zé Domingo de Pombal.
0: Ah, meu amigão, vou mandar o link pra você. Eu tenho que mandar um link pra
1: falar o quê? Alguma coisa aí? Encher alguma coisa?
0: Não, não precisa encher nada, não. Só o coração de bondade, viu, amigão? Mas eu vou mandar um link pra você. Aí você pede a um amigo, alguém que pra lhe ajudar você pra encher esse link. Você tem que seguir a Rádio Pomba FM lá no Instagram. Tem umas coisinhas, mas é tudo muito simples, viu, amigão? Mas eu vou mandar um link e você pede ajuda a alguém. Se você, eu mesmo não compreendo bem essas coisas, tá? Mas eu vou mandar o link pra você participar, Miguel. Não precisa encher nem responder nada aqui, não. Vamos lá, quem mais? Eu tenho mais áudios. Marque, meu nome é Larissa, falo aqui de Cícero Dantas. Eu gostaria de ouvir Gustavo Lima, Seu Veneno. Um abraço aí a turma de Cícero Dantas, obrigado.
2: Marque Viana, boa tarde.
0: Boa.
2: Marque Albertinho Gonzaga, Marque, eu gostaria de ouvir um hino aí de Padre Zezinho, Coração da Família. Gostaria de agradecer e oferecer a família de Comadre Judita aí no Alto Santo Antônio. Muito obrigado, Marco, muito obrigado a todos os ouvintes.
0: Obrigado você, Albertinho, aí no Pombalzinho, nosso forrozeiro ouvinte de sempre. É um grande ouvinte nosso aí, o Albertinho Gonzaga.
3: Bom dia, Marque Viana.
0: Oi, querida.
3: Eu gostaria de ouvir Vanderlei Avião.
0: Massa.
4: Aqui é Marco Viana, que é Lisandro da Estrada do Buri de Cipó. Gostaria que você passasse sua música de Cavaleiros do Forró pra mim, qualquer uma, fica a sua escolha, pra oferecer a mim e meu esposo. E um bom dia.
5: O link, por gentileza.
0: Eu passo, daqui a pouquinho eu passo. Valeu. Ai, ai, daqui a pouquinho a gente confere mais mensagens. Daqui, vamos logo aqui, mais.
6: Bom dia, Marco Viana, tudo bem? Ô, Marco, sei como você tocar aquela música de... Uma música que fala, você de gêmeo é meu amor. Né, né, né. Bom dia, Marco Viana,
0: oi.
6: Tudo bem?
0: Eu vou morrer.
6: Ô, Marco, sei como você tocar aquela música de... Uma música que fala, você de gêmeo é meu amor.
0: Né. Zenaide. Oi, Zenaide. Eu vou tocar só porque você é figura demais. Eu acho que é Carlos Santos. Horóscopo, eu acho. Oi. Ah, eu posso repetir seu áudio? Que você é uma figura, Zenaide. Eu virei seu

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1: Atenção, pessoal do Mastruz com Leite, a galera de base, por favor, um sol maior. Eu quero ver.

0: esse para meu irmão e você não passou. A moça pediu essa agora e você já passou. Mesmo assim, muito obrigado, viu? Que a gente te abençoe.
1: Meu Deus do céu, hoje tá difícil, viu, rapaz? Ficou de mal, dona. Não faço trabalho desse, não, Ney.
0: Marco Viana, eu pedi a você lambaçar e ofereci para meu irmão. E você não passou, a moça pediu essa agora e você já passou. Mesmo assim, muito obrigado, viu?
1: Ficou que de mal, rapaz. Não precisa isso não, dona. Que é isso, minha comadre? Coisa Kleber, que não toca nenhuma que vocês pedem. Estou brincando. Clebão, é daqui a pouquinho, viu? Vou tocar lambaçaia pra eu não ganhar. Meu Deus do céu. Toca o quê do lambaçaia? Perereca não, né? Nada a ver. Ó, eu só vou tocar essas duas, viu? Porque eu levei um esporro. Eu vou passar, Tá difícil hoje aqui, tá difícil. Vamos lá. 12-2? Sério? Rapaz, não lembro do lambaçaia. Sumiu? Acho que essa daqui é boazinha. Vamos lá.

0: Bom dia, Marcos e Ana. Você achou engraçada a busca da mulher, né? Neném. Até eu ri aqui.
1: Bom dia, Marcos e Ana. Sora aqui na Vassoura. Quer que você faça uma música de Tairano Cigano pra mim, por favor?
2: Essa mesma aí, ó.
3: Boa tarde, Mac Viana. Eu quero, aqui quem fala é Maria Deusinha do Pó de Feijão, que ele pediu uma música de Amado Batista, daquelas mais velhas, bonita, viu? Pra oferecer a minha amiga Cosminha, a Rosa, a Lulu e a Fabrícia, e para minhas amigas aqui do Pó de Feijão, viu? Passa essa música pra mim, por favor, que eu estou lhe ouvindo. E uma boa tarde. Você é um locutor nota mil, viu?

0: Eita, eu gostaria de ouvir a música de Zé Ribeiro, A Beleza da Rosa.
1: Marco Viana, boa tarde. É aqui é Sival, da Rua D, é Rua D aqui? Rua D aqui do. É, Sival, você não passa a música de João Augusto, rapaz? Nunca vi você passando. Passa aí um aí, pra nós aqui na Rua D. Pra Jô, pra Sival.
2: Boa tarde, Marco Viana. Marco, se puder, passe qualquer uma música do padre Alessandro Campos para oferecer a Vanusa e a Neuza e minha amiga Valdeci. Hoje tá puxado, viu, Marco? Cuidado que os povos senão querem lhe bater, né? É Deus que é longe, não tá perto. O povo hoje tá umbado.
3: Tô guardadinho aqui, homem. Ninguém me pega, não. Toquei José Augusto, sim. Chuvas de verão, Sival.

0: Safadão e Silvânia aqui no Eclipse Total. Zé Vaqueiro, rasgue as minhas cartas. O nome da música não é esse não. Mas tá tudo certo, tá tudo bem, tá tudo blue. 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Deixa eu só passar, desculpa, o endereço certinho, e já estamos praticamente finalizando o nosso programa. 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Salustiano Barreto? Salustiano Guerra, Mark Viana. Salustiano Guerra, ao lado da Bebê Nutrition, em frente à Secretaria de Saúde. 12:33, daqui a pouquinho, Kleber França.
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2: Fã da banda Calcinha Preta declara seu amor e vira manchete de jornais. É o que você vai ouvir agora.

Aí o hit, beijos, não vou de coração, nada a ver com beijos. Beijos e abraços pra Nani Marcos Viana, manda um alô aí pra Barrocas. Valeu, o rádio tá no volume 30. Obrigado, obrigado, querida. Manda um abraço também aí pra... Deixa eu localizar aqui. Alexandre da Fazenda Cirino, em Cícero Dantas, pediu música do Raça Negra. Se porventura não toquei sua música, entenda que não dá para tocar todas. Se eu não li ou veiculei seu áudio também, às vezes a gente não consegue atender todos vocês, mas o carinho é imenso, é gigante. Por todos vocês, ouvintes da Rádio Pombal FM, muito obrigado pela audiência, pelo carinho. Espero que vocês tenham gostado. Mas não tô me despedindo, não, que a gente ainda tem mais 20 minutos de programa.

É, os travessos quando a gente ama. Fim de papo, galera. Agora só um almoço. Quer dizer, no meu caso, se você já almoçou, tudo certo. 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O Clebão acabou de chegar, está. Se concentrando aqui para agitar bastante, fazer uma programação maravilhosa durante toda a tarde, beleza? Faltam 4 minutos para 1 da tarde, nosso próximo encontro amanhã no Pinga Fogo. Turma, um abraço forte. No próximo domingo, acho que eu não apresento, não. É Paulo Andrade, viu? Paulo Andrade e Amor Açaí juntos aqui no hashtag Domingo. No próximo final de semana eu trabalho sábado no Sabadão Show. Uma ótima semana. Até amanhã, se Deus quiser. Clebão assume o comando.

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É isso aí, minha gente, 38 anos, Rádio Pombal FM, aqui agora eu, Kleber França, com vocês até às 6 horas, depois de hashtag Domingol, depois de Santa Missa, depois de prosa de vaqueiro, a gente segue aqui na Pombal FM, nessa máquina de sucessos, para te fazer companhia nas próximas 5 horas, com muita música, com muita informação e contando sempre com sua colaboração. Como? Como assim? Sua colaboração? Claro, você ouvinte é peça fundamental para o sucesso deste programa que está só começando. Você pode enviar sua mensagem de texto, sua mensagem de voz para o 999001817. Terei o maior prazer em contar aí com sua audiência, com sua companhia aqui na 99.1, a Rádio 10 da Bahia. Cheguei, cheguei, cheguei, meu povo, com muita alegria, com muita vontade de fazer aqui a diferença nessa programação fenomenal da Rádio Pombal FM, a Rádio 10 da Bahia. Olha, você pode aí participar através do 999001817, fica à vontade, comande, a nossa máquina de sucesso está liberada. Hoje, dia 23 de agosto de 2026, hoje é Dia Internacional da Lembrança do Tráfico de Escravos e sua Abolição. Lembra a revolta no Haiti em 1791, que ajudou a acabar com a escravidão. Hoje também é dia do internauta. É, alô você, principalmente a galera que nos segue nas redes sociais, no arroba Rádio Pombal FM. Hoje celebra o uso da internet e o surgimento da World Wide Web, aberta ao público. Hoje também é dia do aviador naval no Brasil, homenageia os pilotos de aviação da Marinha Brasileira. Dia de combate à injustiça, data voltada à reflexão sobre os direitos humanos e atos injustos na sociedade. E hoje também é o seu dia, tá aniversariando hoje? Ah, parabéns, muitos anos de vida, felicidades pra você, vou tocar muita música boa pra comemorar, pra festejar contigo no seu aniversário. Algumas pessoas não tiveram seus pedidos porque não deu tempo, aí mais cedo no horário do nosso querido do Mark Viana no hashtag Domingol. Então, eu já vou começar atendendo aqui a Ká, que pediu a música do Rei Vaqueiro, a música estrela, é a primeirinha aqui do nosso programa nesse domingão. 1:05 na Pombal, boa tarde. Vem comigo, vem, vem ser feliz na 10 da Bahia, vem se divertir com a gente. Até às 6 horas, Kleber França, que faz a companhia aqui na 99.1.

0: todo o amor do mundo, Ferrugem, aqui na Pombal FM, agora 1:12. Estamos só começando aqui a nossa programação. Um abraço pra minha amiga Nega lá em Nova Soura, curtindo a 99.1, pediu música de Tairone, a gente vai tocar pra você, viu? Aguarda aí só um pouquinho. Nadinho Brahma, tá ligado sempre aqui na Pombal FM, tomando aquele banho de piscina, tomando aquela Brahma gelada. É, coisa boa, vidão, hein, Nadinho? Eita, vidão, bom danado. Um abraço pro André. Lá do assentamento Porto Seguro, tá dedicando toda a nossa programação pro seu pai, Tico Mulato. Valeu, André, um abraço pra você, obrigado pelo carinho, obrigado por sua audiência, obrigado por estar conosco nessa tarde de domingo. Opa, boa tarde.
1: É doido, Cleber, eu conheci seu pai demais. Seu Cardoso era meu amigo, eu vendia pão, eu saía do barrocão com uma bicicletinha vendendo pão, ia até a pedra. Seu pai foi meu comprador, era meu cliente. Lembro de você pequenininho. Um abraço, aqui é Gilvan Zabumbeiro que tá falando.
0: Grande Gilvan, um abraço.
1: Se você puder, passar aí uma cantiga aí de Zé Ramalho pra mim. Eu e Dona Josimeira, que é minha esposa, viu? Estamos
0: maravilha.
1: Aqui na Fazenda Aracaju.
0: Um abraço. Também.
1: Bom programa pra você, bom trabalho.
0: Pode deixar que a gente vai tocar o seu pedido. Fica tranquilo. Na expectativa que a gente tá aqui pra atender a solicitação do nosso ouvinte. Como da Nega, que pediu Tairone. E a gente tá tocando agora a música Cê Tá Preparada. Agora 1:13 na Pombal FM. Boa tarde pra você que se liga aqui na 99.1. Nessa tarde de domingo, hoje dia 23 de agosto. Como é bom ter você.

0: εκδάμω.
1: Negramo, um grande sucesso na voz do Zé Ramalho aqui na Pomba FM agora, 1:21 na 10 da Bahia, para meu amigo Gilvan Zabumbeiro, tá ligado aí na Pomba FM, na 99.1, curtindo a nossa sintonia, a nossa programação no maior alto astral sempre. João Santos lá do Povoado Barrocas, tá ligado na Pomba FM também.
2: Olá, meu amigo, aqui é João Divino, do Povoado Barrocas, Ribeiro do Amparo.
1: Diga aí, meu querido.
2: Eu pedi uma música aí pro seu colega aí antes, assim não deu tempo. É um reggae.
1: Diga.
2: Passa um reggae da minha. Look Dub, qualquer uma é boa.
1: Pronto.
2: Eu sou puxado barroca aí, raspador geral, com o mundo inteiro aí. São Paulo geral, que tá ligado nessa rádio maravilhosa aí.
1: Que maravilha.
2: Um abraço, bom domingo pra nós todos aí.
1: Valeu, valeu. Um abraço, tudo de bom pra você. Então vamos com o Look Dub aqui na Pomba FM. Back to my roots pra você curtir. Na 99.1, agora 1:22.

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1: Que som massa, obrigado aí pela participação, viu? Que maravilha de pedido musical. E os nossos ouvintes têm um bom gosto maravilhoso. E claro que nesse domingão eles não iam me deixar na mão, né? Com certeza absoluta, estão aí ativos, participando, interagindo, comandando essa máquina de sucessos.
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1: Bom demais. Alô, Maria Luísa. Maria Luzia, na verdade, tá ligada na Pombal FM, pediu música de Calcinha Preta, disse que pode ficar minha escolha, ofereceu pra ela mesmo curtir, né? Claro, pro filho Rian, pra todos aí do povoado Bebedouro, em Olindina, Bahia, curtindo a nossa 99.1. Que maravilha, bom demais.
3: Oi, boa Oi, tarde.
1: Boa novamente. Tarde.
3: De hoje que eu pedi a música de Adriana, a rapaziada.
1: Sim.
3: Fim de noite, para oferecer para minha irmã Maria.
1: Vamos tocar agora.
3: Aqui na Ruana Brito.
1: Alô, Ruana Brito, aquele abraço.
3: Oxi, até agora nada.
1: Agora sai sua Oxe. Música. Na Pombal FM, 1h28. Adriana e a rapaziada, fim de noite.

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1: Agora na Pombal FM, 1:38, ouvinte no ar, pra falar, pra
2: boa
1: deixar
2: tarde,
1: o seu alô.
2: Santos, Cremilda, gostaria de oferecer música no Borrocão pra Ana.
1: Peraí, que esse áudio aí que foi pra Tony ontem, o meu é esse aqui.
2: Boa tarde, Kleber, Cremilda, gostaria de oferecer música no Borrocão. A Patrícia, minha nora, Suzana, Samuel, Rafael, Ana, irmã de Patrícia, na Queimada Grande, pra Claudinho, Marli, João de Joaninha, no Cajueiro, pra Bruno e Pedrinho, meu neto. Muito obrigado, Kleber.
1: Por nada, um grande abraço pra você, obrigado pela sintonia, tudo de bom. O Cauã pediu aqui a música La Belle de Ju, ofereceu pra Carleon, da Emplacadora Rodrigues, valeu, grande abraço. Um abraço, tudo de bom, vamos tocar. La Belle de Ju pra o André, lá no assentamento Porto Seguro, pro Cauã, pra toda essa galera curtindo a 99.1, que maravilha, bom demais ter você. Oi, Thea, Thea tá pedindo música de Edson Gomes, ofereceu pro seu esposo Raimundo, pro filho Felipe, pra todos os irmãos e irmãs, também pra a mãe Neuza, pro pai Dedé, pro amigo Robinho na Vila Operária, pra amiga Angelita do Buri, também pra amiga Leca e a prima Romilda no povoado Poço. E claro, a prima Val Reis recebendo esse abraço também, um ótimo domingo pra você, minha querida Thea, ligada na 99.1 nessa tarde de domingo, hoje dia 23 de agosto, que maravilha, bom demais ter você. Nadiele ligada na Pombal também, deixou um abraço, ela mora na aldeia Baixa do Juá e quer pedir música de Devinho Novaes, pode ser qualquer uma, pronto, a gente vai tocar uma bem legal que você vai gostar, eu tenho certeza. Tá chegando o grande Alceu Valença e essa clássica canção La Belle de Ju, 1:39 na Pombal.

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1: 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Agora 1:57, muita história, muitos sucessos passam por aqui na Pomba FM nesses 38, passaram e vão continuar passando com certeza absoluta, graças à sua participação, à sua audiência, ao nosso combustível diário, você ouvinte, que se liga aqui na 99.1 e vamos da vez, da voz aqui pra essa galera que está ligada, que está curtindo, que está sintonizada na Pomba FM 99.1. Boa tarde, meu amigo Belo.
2: Boa tarde, aqui é Belo aqui da aldeia Mirandela, município de Banzaê. Quero pedir uma música aí de Beto Boto, ofereça aí para Juarez aí no Canta Galo de Pombal, também para seu filho Marquinho e para Léo do Poço. Cuida, cuida.
1: Cuida, cuida. Um abraço para você, obrigado pela sintonia. Quem mais? O nosso amigo Simão.
3: Fala, cara, meu amigo. Que só vou pedir uma música de Tony Casanova, ofereça todo o pessoal aí da Boca da Mata, com os meus parentes aí. Obrigado.
1: Eu que agradeço, irmão, sua participação. Um abraço pra galera da Boca da Mata curtindo aí a 99.1 e todos os nossos ouvintes que estão na mesma situação, estão em São Paulo, em Santos e outros estados, ouvindo a Pomba FM, ouvindo através da internet. Tá afim de participar, tá afim de pedir uma música também, deixar um abraço, fica à vontade, 999001817. Falei rápido, foi? Vou falar bem devagar pra você anotar, salvar e interagir com a gente diretamente por esse canal de comunicação, 999001817. Pode pedir aí a sua canção favorita. Faz aí como o Simão, faz aí como o Belo, faz como muitos já fizeram e vão continuar fazendo. Peça já sua música. Alô, Bilu, da Fazenda Barqueiro, município de Ribeiro do Amparo, tá ligado na Pomba FM também, curtindo aqui a 99.1, na verdade, ligado, né? Pediu música de Júlio Nascimento e claro que a gente vai tocar também. Olha só essa sequência, viu? Beto Boto, Esposa e Namorada, em seguida, Dona Casa Nova, Tapete no Lugar. E pra fechar, tem Júlio Nascimento com a música As Mulheres do Júlio.
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1: Agora 2 em ponto.

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0: Esse aí é o Pericles, Periclão, cantando pra gente, depois me conta. Agora na Pomba FM, 2:12. 999001817. Zé Belo tá aqui participando do nosso programa também. Olá, Zé Belo.
1: Boa tarde, meu amigo Cláudio França.
0: Diga aí, meu querido.
1: Estamos aqui na cadeia da Hilton, Micaele, Peu, Celino, Dona Clarice, Val. Estamos aqui tomando aquela água que passarinho não bebe, né?
0: Opa!
1: E ouvindo a Pomba FM. Quando terminar a sequência demais. Aí, bota em manhã do velho Pablo pra gente ouvir
0: certo,
1: aqui.
0: Certo, vamos tocar Pablo pra você, obrigado.
1: Um abraço
0: aí
1: a todos ligados aí no Pomba FM.
0: Grande abraço pra toda a turma aí curtindo a Pomba FM nesse domingão. Turma boa reunida, que maravilha, hein? Que coisa boa.
2: Boa tarde,
0: boa tarde. Boa.
2: Eu você, por favor, passar a sua música aí pro Rick Henry, qualquer um, por favor, muito obrigado, viu?
0: Certo, toca sim.
2: O programa tá ótimo, um sorrindo.
0: Valeu. Grande abraço, meu amigo Manuel Ramos, ligado na Pomba FM também, o Marcos Paulo, curtindo a 10 da Bahia, se puder, pedindo música de Capital Inicial, primeiros erros pra galera aqui do Bom Jardim, que maravilha, abração, obrigado aí pela sintonia. Grande Lucas também tá ligado na Pomba FM, curtindo o som da 10. Alô, neguinho do bar, vizinho ali, a Guarda Civil Municipal de Ribeira do Pombal, pediu música de Zezinho da Ema, Vento do Norte, ofereceu pra sua esposa Neguinha e também pros seus pais que moram lá no povoado Pedra, em Ribeira do Pombal. Bom demais. Alô, galera do povoado Pedra, aquele abraço. Tá chegando ele, o Pablo, pra cantar a música agora. Pra galera aí que tá com o Zé Belo, toda essa turma, tomando aquela cervejinha e curtindo a 10 da Bahia.

0: Vento do Norte, Zezinho da Ema aqui na Pombal FM agora, 2h28. Pombal FM, a 10 da Bahia, agora 2h28, 20 no ar, 20 pronto pra falar, deixar o seu alô, o seu abraço.
1: Aqui quem fala é José Raimundo, do Cinque Sangue, José Raimundo da Marcação, fazendo aquele papo. Bota a música aí de Zé Ramalho, por favor.
0: Já tocamos Zé Ramalho hoje, mas fica aí o nosso abraço pra você. Um abraço também pra Larissa. Boa tarde, Kleber, por favor. Toca Mato Grosso e Matias, idas e voltas. Ela tá lá em Cícero Dantas, ouvindo a Pombal FM, curtindo o nosso programa nesse domingão, hoje, dia 23 de agosto, até às 6 horas, eu tô por cá, te fazendo companhia, tocando sua música favorita.
2: Boa tarde, Cleber. Boa. Por favor, dá pra você botar, é mais daqui da boa hora, uma música de Zezé, aquela que eu gosto, que ele canta. E passa o favor pra mim, obrigado.
0: Olha, Zezé, da dupla Zezé de Camargo e Luciano, ele não canta música gospel. Eu sei que o Luciano Camargo, né, fez um trabalho de música gospel. Eu tenho a música dele aqui, a canção Escudo, ou Escudo, na verdade. Vou tocar ela, espero que goste, tá bom? Agora, 2h29. Mato Grosso e Matias, idas e voltas. Na Pombal FM.

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1: Agora na Pumba FM, 2:37. Você está ligado na 99.1, a Rádio 10 da Bahia, Rádio Pombal FM. Eu sou o Kleber França e até às 6 horas eu estou por cá te fazendo companhia.
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1: Ouvinte ligado, ouvinte participando ativamente aqui na nossa programação.
3: Boa tarde, meu amigo Kleber.
1: Boa tarde.
3: Estou aqui na chácara dos GG, Gustavo e Guilherme. Gostaria de ouvir uma música de Bruno Marrone, se possível. Filho de uma coisa você tem que entender, se não deu certo é porque não era pra ser, oferecendo pra minha esposa Irene.
1: Certo.
3: Valeu, meu irmão, obrigado.
1: Na verdade, essa música aí é do Enzo Rabelo, tem participação do claro, né, do pai, o Bruno, da dupla Bruno e Marrone. Valeu, Hércules, um grande abraço pra você, obrigado por sua sintonia, por sua participação aqui na Pomba FM. Alô, Luizinho das Gamelas.
4: Quero Kleber França, Rádio Pomba FM, Luiz Eduardo da Fazenda Gamela, diretamente de Pombal. Toque pra mim uma música de samba que há e Fozão Top 10, a Banda Vaqueiro. Quero mandar abraço pra Amália e José, que não perde o programa. Passando Reguiar, Jane e você. Ótimo domingo pra você. Tô na escuta do seu programa.
1: Valeu, grande abraço.
4: Boa tarde, meu parceiro Kleber França, da Rádio Pombal FM. Luiz Eduardo, lá Fazenda Gamela, diretamente Rebe Pombal. Quero uma música de Sandro aqui.
1: Pronto, já é isso aí, ele repetiu o mesmo áudio. Pronto, valeu, um abraço, Luizinho. Boa tarde, toca a música de quem? So Beautiful, pra Marcondes de Fátima, de Chris Burg. Pronto, pode deixar. Meu amigo Marcondes ligado na Pombal FM. Quem mais? Gostaria de pedir uma música de Magníficos em Defesa, oferecer para minha cunhada Érica e para todos da Fazenda Baixa da Berlenga, Elinalda de Cipó, curtindo a Pombal FM. Que coisa boa ter você aí do outro lado do rádio. Vamos tocar todos os pedidos, todas as solicitações. Se você não participou ainda, participe agora e peça a sua favorita na Pombal FM. Pai, por quê? Enzo Rabelo.

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3: Agora 3 horas em ponto aqui na Pombal FM, a gente vai ficar junto aqui até às 6, viu gente? Ainda temos muito programa pela frente, muita música boa pra curtir aqui na 99.1, a rádio desta Bahia. Amanhã, 6 horas da manhã, a gente tem um encontro marcado com o programa Voz da Cidade. Eu estarei diretamente das ruas, na unidade móvel, no Pombal Móvel. Mas aqui nos estúdios tem Tony Santos, tem Edson Santarini, trazendo as principais informações da nossa cidade, da nossa região. Tivemos nesse fim de semana, nesse sábado, ontem, né? Aí a visita, né, da chapa majoritária governista, onde participaram de alguns eventos aqui na região, e encerrou com comício aqui em Ribeira do Pombal. Com certeza vai ser uma das pautas que serão abordadas aí durante o programa Voz da Cidade. Também no Pombal Móvel a gente vai estar trazendo algumas informações, algumas ocorrências que foram registradas nesse fim de semana, sempre atualizando você ouvinte, inclusive um acidente grave que aconteceu aqui em Ribeira do Pombal, ali no bairro Pombalzinho, onde houve o atendimento aí de 2 vítimas de uma colisão de motocicleta, inclusive precisou ser realizada intubação de uma dessas vítimas, foi levada para o hospital, onde foi constatado traumatismo craniano encefálico, e a gente vai também trazer dessa situação. Inclusive movimentou o SAMU aqui de Ribeira do Pombal, Corpo de Bombeiros, o acidente que aconteceu ontem à noite aqui em Ribeira do Pombal, e outras notícias, outros fatos, outros acontecimentos que a gente vai estar trazendo para você. Quem liga o rádio cedo já começa o dia já sabendo de tudo que acontece, tudo que rola em Ribeira do Pombal e região, com o programa Voz da Cidade aqui na Pombal FM. 999-001817, ouvinte no ar.
4: Boa tarde, Kleber.
3: Boa.
4: Eu queria ouvir a música de Belchior, Um Rapaz Latino-Americano. Ofereço a minha mãe Josefa, eu sou aqui Fernando e Cicero Dantas. Saúde e paz a você e a todos os ouvintes. Grande abraço.
3: Grande abraço pra você, obrigado pela participação, Fernando. Apenas um rapaz latino-americano, Belchior. 3 horas, 2 minutos.

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1: Essa é a Pomba FM, agora 3:13. Boa tarde pra você que está na sintonia da melhor, curtindo, aproveitando ao máximo essa sintonia que é só alegria, que é pura emoção. Pomba FM. Vamos aqui pro WhatsApp, tem a participação da nossa amiga Maria ligadinha na 99.1. Boa tarde.
2: Boa tarde, meu amigo querido, aqui é a Maria da Bela do Gama. Vou pedir uma música pra você, é velha, mas eu amo essa música, de Lindomar Castilho. Tem duas que eu gosto, você tocou uma que eu gosto também, tem outra também, mas eu gosto de tudo, né? Ofereço pra você em primeiro lugar, ofereço pra Maria de Ramilho, com o padre Ramilho, a minha filhada e a Poliana. Beijo da sua amiga que te ama muito, viu?
1: Um abraço, minha querida, obrigado pela participação e sintonia. Tem uma música de Lindomar Castilho já preparada aqui na Pomba FM para você curtir na 99.1. Olha, agora 3:14. Você que ainda não participou aqui do programa, que ainda não deixou sua mensagem, participe, eu fico com vocês até às 6 aqui na Pomba FM. Olha a agenda dos candidatos, né? Os candidatos ao governo do estado, a Semi Neto do União Brasil, Jerônimo Rodrigues do PT e Ronaldo Mansur do PSOL. Principais nomes candidatos ao governo da Bahia cumprem mais compromissos de suas agendas de campanha neste domingo em prol da corrida eleitoral de 2026. Primeiro dia oficial de campanha foi dia 16, desde então muitas atividades foram desenvolvidas, né, pelos candidatos. E até o 4 de outubro, né, tá, data prevista para acontecer o primeiro turno, a gente também aqui na Pomba FM vai estar trazendo para vocês essas agendas dos candidatos nos nossos programas jornalísticos e também aqui nos nossos programas de entretenimento, que mistura sempre informação com música. O candidato a Semi Neto do União Brasil iniciou, né, sua agenda por volta das 11 da manhã, na lavagem de São Bartolomeu, no município de Maragogipe, região do Recôncavo Baiano. Seu turno vespertino teve início por volta, por meio de uma participação no lançamento da candidatura de Nitinho a deputado federal em Santo Antônio de Jesus. Ainda pela tarde, ele deve comparecer com a coordenação de campanha e equipe de marketing para se reunir. A agenda do candidato Jerônimo Rodrigues, que esteve ontem aqui na nossa região, inclusive encerrou com o comício aqui em Ribeira do Pombal. A agenda do candidato começou aí por volta das 7:30 da manhã. A primeira no município de Boquira, na região centro-sul do estado. Às 9:30 ele participou em outra atividade em Macaúbas. E a última carreata da manhã aconteceu em Caturama, ao 12:30. Já à tarde, ele começou aí às 13 horas em Parimirim e agora há pouco, pelo menos na agenda, está previsto para ele começar uma atividade de campanha em Livramento de Nossa Senhora. E finaliza a agenda em um comício em Brumado às 6 horas. Já o candidato Ronaldo Mansur, do PSOL, envolve compromissos na região do Recôncavo Baiano durante um turno matutino e o candidato viaja a Maragogipe, né? Viajou, né, para Maragogipe. Cerca de 3 horas ele vai para a cidade de São Félix para atividades políticas. Agenda dos candidatos que disputam o cargo de governador da Bahia. Agora, 3:17, para minha amiga Maria da Belar do Gama, Lindomar Castilho, Ébrio de Amor. 3:17.

0: Agora 3:36, Zenete Cristiano, Uai, é o nome da música. E ainda tivemos Som de Faculdade, Eu Gosto Assim, Felipe Araújo e Pixote, Ainda Sou Tão Seu. Começamos a sequência com Simone Mendes, Me Ama ou Me Larga. Agora 3:36 na 99.1, a Rádio 10 da Bahia. Olha, ouvinte participando aqui na Pombal 999001817. Mensagem de voz aqui da Zenaide.
1: Boa tarde, meu amigo locutor. Passou a música aí apaixonada pra eu tomar essa caixinha. E hoje eu tô apaixonada pela vida.
0: Eita.
1: Graças a Deus. Deus me dá saúde e coragem. Amém, Senhor.
0: Aí.
1: É nóis.
0: É nóis. Valeu, valeu. Um abraço pra você. Vamos tocar Leonardo, Baby, Fala Pra Mim. Quem mais tá aqui com a gente é o Henrique, da Fazenda São José.
2: Boa tarde, meu patrão.
0: Boa.
2: Tudo bom com você?
0: Tudo em paz.
2: Aqui a gente da Fazenda Santos. Manda um alô aí pro meu pai Deus. Bota aí, Frank Alé, Cordão de Ouro. Domingo, hein? O sonzinho aqui tá no 12. Vamos cuidar que tá ficando é de noite. E aquela cerveja tá bem gelada.
0: Com certeza, hoje tem Bavi, na verdade, Vibá, né? Vitória joga em casa hoje, recebendo Bahia, às 16h, daqui a pouquinho. Também tem Bragantino e Grêmio, são jogos válidos pelo Campeonato Brasileiro. Palmeiras respirou aliviado, porque o Flamengo perdeu ontem para o Cruzeiro. Então, pode ampliar a vantagem aí contra o Flamengo, contra o Vasco hoje. Palmeiras e Vasco, às 16h também. Mais tarde, às 18h30, Santos e Mirassol, Chapecoense e São Paulo. Às 19h30 da noite, tem Coritiba e Corinthians, Campeonato Brasileiro. Agora, 3:38. Leonardo, Baby, Fala Pra Mim.

0: abraço.
1: Seja bem-vindo ao nosso pagodinho de volta, Léo Santana.
2: Faz muito barulho pra Thiaguinho aí, Rio.
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Mande aí sua mensagem, 999001817. Abraço aqui pro Darlan, lá do bairro Pentibus, na escuta da Pombal FM, pediu aí o End of Section. Muito bem, a gente curtiu. Tivemos Lucas e Rodrigo, Luan Pereira e Vitor e Luan, cara de serenata. Abraço pra nossa amiga ouvinte, Carminha, sempre ligada na Pombal FM, pessoal de Ribeira do Amparo. Ele pediu música de Daniel, pode ser qualquer um. Forte abraço pra você e toda a equipe que faz a Rádio 10 da Bahia. Valeu, valeu, Carminha, um abraço pra você, tudo de bom. E a gente vai, claro, tocar a música do Daniel aqui pra você também na Pombal FM. E quem ainda não participou, aproveita que agora é a hora de pedir, de mandar sua mensagem, chegando aí na reta final, últimas 2 horas do nosso programa, agora 4 horas, 2 minutos, na Pombal FM 4 e 2. Vamos de a música de Daniel, a gente separou uma bem bonita aqui pra a nossa amiga Carminha lá em Ribeira do Amparo, que estive lá recentemente nas comemorações do aniversário de emancipação política, encontrei a Carminha, né? Tive ali um encontro com a comunidade de uma forma geral, foi bem legal mesmo, na Missa de Ação de Graças. A música do Daniel, Além da Vida, 4 e 3 agora na Pombal FM. Boa tarde pra você.

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1: Essa é boa também, tá?

0: Esse aí é o Lucas Luco, Esquema Específico é o nome do sucesso que você curte aqui na Pombal FM. Tivemos também a Tainá Bittencourt, que tá fazendo o maior sucesso aqui na nossa programação com a música, com a participação de William Santos, Gastar Batom. Agora 4h24, 4 horas 24 minutos. Alô, Paulo Henrique, ligadinho na Pombal FM, tá aí curtindo o sonsaço da 10 da Bahia. Disse, olha, tô gostando, Kleber, da programação, tá bom demais. Não vou nem pedir música. Toca mais um aí que tá bom demais. Pronto. Já que você não vai pedir música, vai deixar que eu escolha aqui a próxima canção que a gente vai tocar. Vou tocar uma do Saia Rodada, do Raí, Saia Rodada, com a participação do Zé. Na verdade, é a música do Zezo com a participação do Raí, Saia Rodada e do Luan Estilizado, a música Descida.
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0: Agora 4h24 na 10.

0: Agora na Pomba FM, 4h53, curtimos aí a Laura Pausini aqui na 99.1 com a música De More Naturale. Ah, meus amigos, o melhor da música internacional também você vai curtindo aqui na Pomba FM. Toca de tudo, na maior e melhor mistura de ritmos e estilos musicais que você só encontra aqui. Na minha, na sua, na nossa Pombal FM. Eita, programa bom danado. Abraço aqui pro João Vitor, lá do bairro Caixa d'Água, tá curtindo aí a nossa programação. Muito bom ter você com a gente. Um abraço.
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0: 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Ele pediu a música do Jota Quest, Amor Maior. Em seguida tem Titã, Sonífera Ilha.
2: Fica junto.

0: Sono Infraília Titãs, musicão aqui na Pomba FM, agora 5 em ponto. Você está ligado na melhor programação do seu rádio nesse domingão.
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0: Podia ser Pomba FM, a 10 da Bahia, claro.
2: Boa tarde, meu amigo Credo.
0: Boa tarde.
2: Tô tomando
0: um
2: pé do rádio aqui, desde cedo, viu?
0: Que massa.
2: Aqui é Tendinho Nova Sul, sempre junto com a Pomba FM. Se puder passar aí uma musguinha de unha pintada aí, ou se não, violão de ouro. Um forte abraço aí, meu irmão. Tô aqui na pegada desde cedo.
0: Maravilha.
2: E sabe que eu não perco a programação.
0: Eu sei disso.
2: Fico caladinho aqui só ouvindo o sucesso da Rádio Pomba FM, viu? Valeu, meu irmão, tamo
0: junto.
2: Show,
0: obrigado,
2: um abraço.
0: Um abraço pra você, pra todos aí em Nova Soura, acompanhando o nosso programa nesse domingo, dia 23 de agosto. Desde a 1 da tarde, você tá aí curtindo, aproveitando esse nosso encontro no fim de semana, onde a gente tem a oportunidade de bater aquele papo, ouvir uma música boa, relaxar, né? Ficar aí na expectativa, né? Dos últimos instantes do fim de semana. Que maravilha, que bom que você escolheu a Pomba FM pra ser seu entretenimento diário, até mesmo no seu domingo. E no domingo é sempre muito melhor, é sempre muito especial. Com Kleber França aqui na Pombal FM. Luz, câmera, balcão. Sucesso, linha pintada pra você, viu, Tindim? Pra galera de Nova Soura e ligadinha na Pombal FM.

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0: Pomba FM, 5:30, últimos 30 minutos aqui do nosso programa, reta final.
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0: Que bom que você tá com a gente desde a 1 da tarde, curtindo, aproveitando nossa programação nesse maior alto astral, que só a programação da Pomba FM pode te oferecer. Olha, o Bahia vai vencendo vitória no clássico baiano, né? Com gol de Alejo Vélez. Eric Puga cruzou na medida e achou o Alejo dentro da área, que subiu ali entre os zagueiros e andou para dentro do gol, estufando as redes. Beleza de cabeceio, um belo de um cabeceio, marcando aí, portanto, o primeiro gol da partida aos 21 minutos do segundo tempo. Bahia na frente. Palmeiras vai vencendo o Vasco por 3-0. O jogo entre Bragantino e Grêmio está empatado, 0-0. Rapaz, o Palmeiras com esse resultado vai tendo uma vantagem maior, né? Contra o Flamengo aí na tabela do Brasileirão. O Flamengo perdeu, rapaz, inventou de perder ontem para o Cruzeiro. Eita que... como é que diz, os palmeirenses, né, devem ter agradecido aí ao Cruzeiro ontem, né? O Palmeiras vai chegando aos 51 pontos, né, com esse resultado, e o Flamengo vai ficando com 45, o Atlético Paranaense é o terceiro com 41 e o Fluminense é o quarto também com 41 pontos. Bahia, que está vencendo, vai chegar aos 37 pontos com esse resultado, é o sexto colocado, e o Vitória é o 12º. Agora 5:32, estão aí na torcida, que a Carminha tá feliz da vida com o resultado do Bahia, né? Com o gol do Bahia. Agora tem que ampliar mais, ou pelo menos segurar, né? Para garantir essa vitória. Ainda hoje tem jogo entre Santos e Mirassol, daqui a pouco às 18h30, e Chapecoense e São Paulo. Mais tarde, às 19h30, tem Curitiba e Corinthians. Seu desejo, cama de solteiro. 5:32.

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0: Muito foda, velho.
1: Vai, ô meu amor, eu sei o que cê fala no meio desse gemidinho. Vem, vem, ô meu amor, pra cima de mim. Não fala só pra mim, fala pra todo contati. Respeita, bebê!
0: Chama!
1: Aspra do VP!
0: Uma salva de palmas pra Dailara aí!
1: Valeu, gente! Deus abençoe você!

0: do Parango, hein?
1: É o Tchê Parangolé.
2: O City Jamaica.
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Como eu, Henrique Iglesias, aqui na Pombal FM, agora 5:52. Uma melhor do que a outra nessa final, nesse finalzinho de programa, viu? Prepara aí, porque é emoção garantida. Tá chegando o Djavan com a música Açaí. Na Pombal agora, 5:53.

Que música gostosa, né, rapaz? Que ritmo maravilhoso. Djavan, Djavan é demais. Djavan é tudo de bom. Que maravilha. 5:56, chegou a hora de dizer tchau, tchau, agradecer demais o carinho, a audiência de todos vocês. Você que se ligou aí a tarde toda comigo, começou lá por volta da uma, muito obrigado por estar comigo desde então. Convido você a continuar, porque a nossa programação segue aqui na Rádio 10 da Bahia. E amanhã, cedo, 6 horas da manhã, a gente já tem encontro marcado aqui na Pomboy FM. Olha, rapaz, a gente se encontrou todos os dias essa semana, né? Todos os dias, praticamente, a gente se encontrou. Ah, não, porque nosso trabalho de cobertura a gente vai reprisar aí amanhã no rádio, tá certo? No programa Voz da Cidade, umas entrevistas que foram feitas durante essa cobertura que a Rádio Pomboy FM está realizando das eleições 2026. Fique sempre ligado, sempre sintonizado, porque tudo que acontece você fica sabendo primeiro aqui na Pomboy FM. E amanhã tem Voz da Cidade, estarei no Pomboy Móvel e o Edson Santarini estará ao lado de Tony Santos na bancada do jornal mais ouvido de toda a nossa região. Ok? Encontro marcado, então. Vou deixar minha saideira e a todos uma excelente noite e até o nosso próximo encontro. Azul, da cor do mar. Tim Maia. Tchau, tchau.

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2: E essa tem tudo a ver com a minha Bahia.

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5: 6:55.
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7: Tudo jóia, sejam todos muito bem-vindos. Aqui é o espaço de quem ama boa música, quem carrega no peito a alma brasileira. Tá começando mais uma edição da Vez do Brasil, uma viagem pelas estradas sonoras da nossa música popular brasileira. Hoje a gente vai navegar por canções, embalar histórias, encontros, saudades e muitos sorrisos. E claro, você é o nosso convidado mais que especial. Pelo nosso WhatsApp ou pelas redes sociais, você entra em contato. Olha, já prepara aquele cantinho, ajeita o coração, porque vem muita coisa boa aí. Abrindo aí a nossa sequência, eu começo com Tiago York, Coisa Linda. Vamos então começar mais um programa lindo. A Vez do Brasil está no ar pra você.
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1: Já estamos de volta. E sabe que tem músicas, né? Que são verdadeiros cartões postais sonoros. Elas nos levam para lugares cheios de memórias. E falando em memórias, você sabia que muitos sucessos da MPB nasceram simplesmente na estrada? Pois é, artistas que compunham olhando a paisagem, rabiscando versos entre um show e outro, surgiam músicas. E que música te leva para algum lugar especial? Conta pra gente, entre em contato com o nosso WhatsApp e as redes sociais, porque aqui você tem vez e tem voz na programação. Chegando mais uma sequência da Vez do Brasil é Guilherme Arantes. Amanhã, confere com a gente na Vez do Brasil.
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1: Obrigado. 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
2: 7:24.
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3: Vez do Brasil, rolando em alto e bom som. E olha que sintonia, gente. Mensagem que chega agora aquecendo o nosso coração nesse programa maravilhoso. Oi, Aline, eu sou Ana Paula de Aracaju, Sergipe. Sempre estou ouvindo MPB. Eu lembro nos domingos na casa da minha avó, aquele cheiro de bolo e memórias rolando na vitrola. Amo seu programa. Eu não perco nenhum. Que bom, Ana Paula. Obrigada. Que coisa linda, né? É a música brasileira que tem esse poder mágico de conectar gerações através de histórias, né? Sendo esse aconchego de bolo de vó. E pra gente continuar nesta boa memória, vamos com Vanessa da Mata, Amado.
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0: 7:37. 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
1: Aline Mota de volta, e sabe aquele momento que a gente respira fundo e percebe que apesar de tudo a vida é bonita? E é mesmo, é assim que a música brasileira chega, como um abraço, um colo, uma poesia que embala. E hoje a vez do Brasil tem sido uma celebração do bem viver, do bem querer e claro, da arte de quem faz da música um elo com o mundo. Prepare aí o coraçãozinho e os ouvidos, hein? Porque agora vamos com Elis Regina, Toquinho, Milton Nascimento, Maria Maria. Confere com a gente.
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0: E assim eu finalizo a vez do Brasil com clássicos que passam por aqui. É isso. Meus amores, é sempre bom estar com vocês nessa viagem incrível que é a vez do Brasil. Eu espero encontrar você num próximo programa. Aquele abraço. Tchau, tchau.
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3: 7:53.
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10: Uma edição do Arena Pop, senhoras e senhores, meus queridos e queridas, vem pra cá que tá bom demais, eu Atlan Pietro, todo final de semana.

0: Salve de palmas, Marcos Mioto.
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2: Muito bem, finalizando mais um bloco aqui no Arena Pop. Já já estarei de volta com mais música pra você. Fica aí que eu volto já já.
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3: 8 e 11.
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2: Muito bem. Apresentar e tem Jazz e Jadson com Colo, participação de Vitor e Léo. É mais um final de semana.

0: seu fim de semana é muito mais top. Finalizando com o Henrique e Juliano. Ah, que coisa boa, né? Já já tem mais pra você no Arena Pop, que volta daqui a pouquinho.
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0: 8:32.
1: Aumente o volume, porque já estamos de volta.

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1: Muito bem, finalizando com o Bruno e Marrone. Daqui a pouquinho estarei de volta com mais sucesso pra você aqui, ó. No Arena Pop, que volta já já, meu querido.
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5: 8:41.
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